0: com empresas que estão instaladas fora, que não geram emprego.
1: Os efeitos colaterais das bets extrapolam as finanças. Um dos principais motivos para a proibição dos jogos no Brasil, segundo o governo federal, é que o vício se tornou um problema de saúde pública. Quadros como ansiedade, depressão, alterações no sono e no humor são associados ao transtorno do jogo. Segundo a OMS, a Organização Mundial de Saúde, o risco de morte por suicídio é 15 vezes maior entre pessoas que estão nessa condição. Entre 2018 e 2025, os atendimentos no SUS ligados a jogo e problemas com apostas cresceram 140%. O ministro da Saúde, Alexandre Padilha, lembra que as pessoas afetadas podem recorrer ao SUS para buscar ajuda.
2: A gente oferece hoje já teleatendimento para as pessoas que, por vergonha, por estigma ou por dificuldade de acesso, não procuram uma unidade de saúde presencial, então elas podem acessar, vão continuar acessando através do Meu SUS Digital. Nós vamos continuar oferecendo os atendimentos presenciais.
1: Desde que entrou no ar, em dezembro de 2025, a plataforma de autoexclusão do governo federal registrou o pedido de bloqueio do CPF em sites de bets de mais de 1.300.000 pessoas. 51% dessas pessoas declararam relação direta com a saúde como motivo para a autoexclusão. Reportagem Luana Karen.
3: Está em vigor uma nova etapa do programa de renegociação de dívidas do governo.
4: Nas fases anteriores, a União dava uma garantia aos bancos para que eles dessem descontos. Agora o governo vai adquirir a carteira de débitos.
3: Os descontos devem começar a ser repassados aos devedores a partir de fevereiro de 2027. Entenda como vai funcionar com Pablo Mundim.
5: Uma nova etapa do programa de renegociação de dívidas, o Desenrola, prevê a compra pelo governo federal de carteiras de dívidas de pessoas físicas. A medida provisória estabelece descontos de, no mínimo, 90% para dívidas de até 10 mil reais. O ministro do Planejamento e Orçamento, Bruno Moretti, explica quais dívidas poderão ser incluídas no programa.
6: Dívidas em atraso, de um período de 2 a 4 anos e meio, mais ou menos, porque a partir de 5 anos essas dívidas prescrevem.
5: Na prática, bancos e demais credores poderão oferecer suas carteiras de dívidas em leilões. Será selecionada a instituição que oferece o maior desconto. Depois da compra, o consumidor poderá quitar o saldo restante à vista ou parcelar a dívida. Os juros e as demais condições de pagamento ainda serão definidos pelo Conselho Monetário Nacional. A economista e professora da FGV, Carla Beni, fala sobre a diferença dessa medida para outros programas de renegociação.
7: A mudança desse modelo é que o cidadão vai dever para o Tesouro Nacional. Então, o Tesouro que vai fazer toda a negociação com o banco e vai comprar os lotes pelo maior desconto possível.
5: A economista da FGV, Carla Beni, também orienta os consumidores sobre os cuidados para evitar um novo endividamento.
7: O importante é que a pessoa já comece a fazer uma programação, já vai tentando já juntar algum valor. Numa situação ideal, ela quitaria essa dívida à vista para não continuar com outra dívida. Mas se ela precisar parcelar, é importante que essa parcela caiba no orçamento para que ela não se frustre novamente.
5: O cronograma prevê o chamamento dos credores em novembro, a apresentação das propostas em dezembro e a homologação em janeiro. A previsão é que os contratos sejam assinados e os descontos comecem a ser repassados aos devedores em fevereiro de 2027. Para acompanhar as próximas etapas e saber como participar, o consumidor deverá consultar os canais oficiais do programa, que ainda serão divulgados. Reportagem Pablo Mundim.
4: O Setembro Verde chama a atenção para a importância da doação de órgãos.
3: E nós conversamos com a coordenadora-geral do Sistema Nacional de Transplantes do Ministério da Saúde, Patrícia Freire, sobre a logística, as regras e as diferenças que esse gesto pode fazer para salvar vidas e dar uma nova chance a quem espera por um transplante. Acompanhe. Doutora Patrícia, bem-vinda à Voz do Brasil, prazer ter a senhora conosco aqui. Vamos começar então essa conversa com uma dúvida que é muito comum, né? Qualquer pessoa pode ser doadora de órgãos e tecidos?
8: Sim, qualquer pessoa, primeiramente, obrigada, Mariana, pelo convite. Aqui no mês da doação é muito importante a gente falar sobre isso, né? Setembro é dedicado à doação, ao incentivo à doação de órgãos.

0: órgãos para o transplante. Idade máxima não tem. Vai depender, é claro, da performance da pessoa, né? Hoje em dia, um idoso, por exemplo, de 70 anos, não é? Existem pessoas com 70 anos que são atletas, que estão muito bem de saúde. Então, isso não impede a doação de órgãos. Então, não existe idade máxima. Existe a condição da pessoa naquela idade. Se ela estiver bem, saudável, sem doenças transmissíveis, não há impedimento só pela idade. A idade isoladamente não impede a doação de órgãos.
1: E aí, no caso, uma criança doa para outras crianças, idoso necessariamente vai doar para outro idoso? Tem essa relação?
0: Depende. Na verdade, o regulamento técnico do Sistema Nacional de Transplantes, ele prioriza que doadores abaixo de 18 anos, órgãos de doadores que tenham de 18 anos ou menos, sejam vão primeiro para receptores também com abaixo de 18 anos. Mas isso varia um pouco, assim, por exemplo, porque nós podemos ter uma criança de 13 anos que seja muito grande, tenha, por exemplo, um coração já grande, né? Nós temos adolescentes aí de 13, 12 anos que tem 1,90m, né?
1: Porte físico
0: de adulto. Então, o coração desse adolescente provavelmente não vai caber numa criancinha de 1 ano que tá precisando de um coração para transplante. Então, a gente faz essa relação antropométrica também, né? Mas, a priori, órgãos de doadores infantis vão primeiro para receptores infantis. Se não tiver nenhum receptor dessa faixa etária compatível, aí ele vai para doação de órgãos para adultos normalmente. Mas a gente procura fazer essa compatibilidade antropométrica.
1: Agora, a senhora mencionou, né, a doação em casos de morte encefálica. A gente tem doação também de pessoas em vida, porque eu acho que a maioria das pessoas, quando pensa em doação de órgãos, já pensa em situação de morte, né? Mas a gente tem doação em vida também. A senhora pode falar um pouquinho pra gente dos dois casos, assim, quando que se trata de doação pós-morte e quando que é possível fazer doação em vida ainda?
0: Sim, a doação pós-morte, ela é prevista em lei, né? E ela ocorre numa situação que a gente chama de morte encefálica, que é quando a perda da função total das funções do cérebro, né? A gente sabe que todo o nosso organismo é comandado pelo nosso cérebro, então quando ele para de funcionar, isso é a morte de fato do indivíduo. E é na morte encefálica que é possível se doar coração, rins, fígado, pâncreas, intestino e tecidos também. É possível doar córneas, é possível doar pele, ligamentos, ossos, tendões, enfim. Mas na doação inter vivos, a gente só pode doar órgãos duplos ou órgãos que se regeneram, né? Então, em vivo, na doação em vivos, a gente pode doar um dos rins, parte do fígado e pode doar medula óssea. Esse é o tipo de doação em vida que pode acontecer.
1: Muito bem. Agora, doutora, uma única pessoa pode doar mais de um órgão, mais de um tecido?
0: Com certeza. Um único doador falecido, por exemplo, ele pode doar até 7, 8 órgãos e também pode doar todos os tecidos, exceto medula óssea. E o doador em vida é aquilo que eu falei. Ele pode doar medula óssea, um dos rins ou parte do fígado.
1: E o Sistema Único de Saúde tem uma lista única para isso? Acho que essa também é uma dúvida que muita gente tem, né? Porque as pessoas têm aquele imaginário de que você pode... Ai, tendo dinheiro, você vai passar na frente. É uma lista única, né?
0: É uma lista única. Critérios econômicos, sociais, políticos, enfim, isso não é um consenso comum, é uma lenda urbana, né? Isso não existe, a lista é única. A distribuição dos órgãos que são doados pelas famílias, ela é feita através de critérios técnicos e não é feita assim diretamente pelo humano. Há um sistema informatizado que cruza os dados de compatibilidade dos candidatos a transplante, ou seja, daquelas pessoas que estão inscritas na lista única, com os doadores, com os dados dos doadores, e existe um algoritmo. Então, ele cruza os dados dos doadores e dos receptores e vê qual é o mais compatível e organiza, assim, por critérios cronológicos, por critérios de urgência máxima, né? Então, você pode, por exemplo, uma pessoa pode passar na frente da lista, pode, se ela tiver muito urgente. Uhum. Porque tem aquela pessoa que está inscrita, mas que ela não está tão urgente, ela pode esperar um pouco. E tem alguns que entram no caso de urgência máxima, que ela precisa transplantar em 48 horas, ou senão ela morre. Então, nesses casos, a lista olha quem está em urgência. E, é claro, ela classifica classifica os urgentes primeiro e os eletivos na sequência. Então, a lista é um

0: única e não existe. O nosso sistema, ele prima por isso, sabe, Mariana? Ele prima pela transparência do sistema. Então, as pessoas que são candidatas a um transplante e que estão escritas nas listas, elas têm acesso ao seu prontuário e elas podem acompanhar a sua situação na lista. Então, ela vai ver quem passou na frente por questões de urgência, enfim. Então, a lista é totalmente transparente e não é possível se passar na frente da lista por questões que não sejam urgência.
1: Agora, antes da gente encerrar, queria que a senhora falasse um pouco sobre como as pessoas devem proceder, caso elas queiram ser doadoras, né? Acho que é muito importante, principalmente quando se você tem a intenção de ser doadora, mas você percebe que a sua família pode ter algum tipo de preconceito com aquilo ou algum tipo de resistência, né?
0: Na verdade, as famílias não têm preconceito, as famílias não têm conhecimento, porque a doação de órgãos é uma coisa, assim, a gente costuma dizer que é o suprassumo da alta complexidade, né? Quando todas os tratamentos falharam, o que que resta agora? Trocar o órgão? Então, as famílias têm desconhecimento, né? Mas o que é essencial, que fique assim de mensagem para quem está nos ouvindo, é que se você deseja ser um doador após a sua morte, você venha a falecer e quiser se tornar um doador, você precisa deixar claro para sua família. Então, você, sei lá, tá numa conversa de fim de semana, vocês estão ali no almoço de domingo na família, né? Você fala assim: ó, gente, lembra aquela coisa da doação de órgãos? Eu quero deixar bem claro, eu vou ser doador, viu? Se eu morrer, a gente até brinca, né? Se eu doer é pra doar, se eu morrer é pra doar tudo. Então, é isso que precisa ficar claro, porque a família, ela tende a fazer os gostos do seu ente querido
1: a
0: quando ele fala,
1: né?
0: Ela tende a respeitar. Então, o que é muito claro é falar: gente, se eu morrer algum dia, eu quero, lembrem, eu quero ser doador de órgãos. Se eu não puder, por exemplo, se não houver morte cefálica, a pessoa já tiver o coração parado de cara, né? Assim, por exemplo, num acidente de trânsito, o coração parou ali, dá pra doar córneas, dá pra doar ossos, dá pra doar pele, dá pra doar músculos, tendões, dá pra doar uma série de outros tecidos. Principalmente, a gente tem que lembrar das córneas. A nossa lista de córneas hoje é gigante. E você imagina, você poder doar os seus olhos e fazer com que uma pessoa volte a enxergar. Então, isso é muito importante. Então, a mensagem que precisa ficar para as famílias e para a pessoa que quer se tornar um doador é: avisa a sua família, porque quem vai autorizar a doação é a sua família.
1: Muito bem, nós conversamos com Patrícia Freire, coordenadora geral do Sistema Nacional de Transplantes do Ministério da Saúde. Doutora Patrícia, muito obrigada pela entrevista à Voz do Brasil.
0: A gente é contadora.
2: 2027 vai ser o ano da Copa do Mundo Feminina no Brasil.
1: E de olho no futebol feminino brasileiro, foi sancionado nesta segunda-feira um marco legal para a modalidade.
2: A legislação prevê medidas para profissionalização nas competições, proteção à maternidade e prevenção e combate à discriminação no futebol.
3: Foi sancionada nesta segunda-feira a Lei do Futebol Feminino, que estabelece diretrizes nacionais para o desenvolvimento do esporte. Entre as medidas está a redução gradual do número de atletas não profissionais nas competições oficiais. Na principal divisão nacional, cada equipe poderá ter inicialmente até 4 jogadoras não profissionais. Nas demais divisões nacionais e na principal divisão estadual, o limite será de 6. A lei também estabelece medidas para ampliar a participação das mulheres em diferentes áreas do futebol e garantir mais direitos às atletas, como explica o ministro do Esporte, Paulo Henrique Cordeiro.
4: É uma lei que também se preocupa com a formação de gestoras, com técnicas, com a arbitragem feminina no futebol, com condições como a proteção à maternidade, com a busca da igualdade salarial entre as jogadoras do futebol feminino e do futebol masculino, que se preocupa essencialmente com o desenvolvimento desse futebol feminino, de nós virarmos a chave.
3: As atletas também deverão ter acesso a condições equivalentes de treinamento, espaços, equipamentos e profissionais de suporte. A legislação inclui ainda medidas de prevenção e combate à discriminação, ao racismo, à intolerância e à violência contra as mulheres no futebol. A medida entra em vigor durante a preparação do Brasil para sediar, em 2027, a Copa do Mundo Feminina. O Mundial será realizado de 24 de junho a 25 de julho em 8 cidades brasileiras. Reportagem Thaís de Araújo.
1: O governo
5: governo federal divulgou hoje uma série de medidas que vem tomando para evitar que o aumento do preço do petróleo, causado pela guerra no Oriente Médio, traga prejuízos para a população brasileira.
2: A cotação internacional do barril do petróleo Brent, o tipo que é para comercialização, já acumula uma alta de 40% desde o início dos conflitos.
6: As medidas fazem parte de um conjunto de ações para evitar o aumento do preço dos combustíveis no país diante da alta dos preços internacionais do petróleo. O pacote inclui nova portaria do Ministério da Fazenda, que prorroga a subvenção de R$ 2,12 por litro de óleo diesel, publicada na última sexta-feira. Segundo o ministro do Planejamento e Orçamento, Bruno Moretti, a política de concessão de subsídios aos combustíveis ainda é necessária e precisa ser mantida para atenuar os efeitos da guerra no Oriente Médio entre Estados Unidos, Irã e Israel.
7: A política de subvenção, ela funciona sempre como um amortecedor. Ela é do tamanho necessário para amortecer o choque e nunca ela é discricionária, sem parâmetros.
6: Na semana passada também foi deflagrada a Operação Carga Pesada. De acordo com o balanço divulgado nesta segunda-feira, entre 21 e 25 de setembro, 241 fiscalizações foram realizadas em postos, distribuidoras e revendedoras para checar preços e qualidade dos combustíveis e do GLP, o gás de cozinha. O ministro da Justiça e Segurança Pública, Wellington Lima, destacou que o reforço na fiscalização não vai de encontro ao livre mercado. O ministro disse ainda que é preciso diferenciar a liberdade para definição de preços das situações consideradas abusivas.
8: A necessidade de nós, a todo instante, chamarmos atenção para a distinção entre o uso, a liberdade de preço e o abuso. O uso dessa faculdade não se confunde com este abuso indiscriminado de preço. Imaginar 1.300% de incremento da margem de lucro é algo que atenta frontalmente contra o interesse da sociedade brasileira, da cidadania, da dimensão dos consumidores, e o nosso aparato de Estado deverá estar absolutamente mobilizado para reprimir esse tipo de conduta.
6: O governo também aumentou as penalidades previstas para infrações cometidas por integrantes da cadeia de combustíveis. Com a nova regra, o teto para as multas passou de 14 para 500 milhões de reais. Reportagem Gabriela Noronha.
5: E devido à elevação abusiva de preços, a ANP, Agência Nacional do Petróleo, Gás Natural e Biocombustíveis, já aplicou multas que somam mais de 700 milhões de reais a distribuidoras de combustíveis.
2: Essas foram as notícias do governo federal.
5: A realização da Secretaria de Comunicação Social da Presidência da República.
2: Com produção da empresa Brasil de Comunicação.
5: Fique agora com as notícias do Poder Judiciário e do Congresso Nacional. Boa noite.
2: Boa noite para você. Até amanhã.
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11: STF vai definir limites para quebra de sigilo telemático em fiscalização tributária.
12: Acordo prevê medidas para combater o assédio eleitoral na administração pública da Paraíba.
11: Para o STJ, condenação por violência doméstica é fundamento suficiente para impor a participação do agressor em grupo reflexivo.
12: Boa noite, eu sou Marcela Luiza.
11: E eu sou Walter Lima.
12: Supremo Tribunal Federal vai definir se a justiça pode autorizar a quebra de sigilo telemático em fiscalizações de tributos.
11: A decisão final do STF deverá ser aplicada por todo o judiciário do país. Marcelo Della Libera.
13: O caso começou com uma ação da União que pediu acesso a e-mails e arquivos armazenados em nuvem de um investigado para apurar um suposto esquema de emissão de notas fiscais falsas. No recurso ao Supremo, a União sustenta que o Marco Civil da Internet permite, mediante ordem judicial, o acesso a dados armazenados também em processos de outras áreas. O relator ministro Dias Toffoli destacou que a discussão envolve, de um lado, o direito à privacidade e ao sigilo das comunicações e, de outro, o interesse público na arrecadação de tributos. Ainda não há data para o julgamento do mérito no Supremo.
12: Acordo homologado pela Justiça do Trabalho prevê medidas para combater o assédio eleitoral na administração pública da Paraíba.
11: O Estado também vai pagar indenização por dano moral coletivo. Samanta Flor.
14: O acordo foi firmado entre o Ministério Público do Trabalho e o Estado da Paraíba. A previsão é de ações para identificar e coibir práticas de assédio eleitoral e também discriminatórias nas relações de trabalho da administração estadual. O Estado ainda vai pagar R$200 mil por dano moral coletivo em 20 parcelas. A decisão prevê multa em caso de descumprimento.
15: Mesários preparam sessões eleitorais antes da abertura da votação.
16: Equipes orientam o eleitorado e garantem o funcionamento das sessões. Estevam Furtado.
17: No dia 4 de outubro, as sessões eleitorais vão funcionar das 8 da manhã às 5 da tarde, no horário de Brasília. Durante o pleito, mesárias e mesários conferem a identificação, registram a presença, liberam a urna e orientam eleitoras e eleitores sem interferirem na escolha do voto. Celulares e outros equipamentos que possam gravar ou transmitir imagens devem ficar desligados e guardados no local indicado pelos mesários, enquanto a pessoa vota. Ao final do horário de votação, a equipe imprime o boletim de urna e encaminha a mídia de resultado para a transmissão dos dados.
15: Condenação por violência doméstica é fundamento suficiente para obrigar agressor a participar de grupo reflexivo como condição de suspensão da pena.
16: O entendimento é do STJ, Fátima Uchoa.
18: Um homem condenado por violência doméstica teve a execução da pena suspensa desde que cumprisse algumas condições, como a de frequentar 5 sessões de grupo reflexivo. O Tribunal de Justiça do Rio de Janeiro afastou essa condição por entender que não houve fundamento específico para determiná-la, o que resultou em recurso do Ministério Público. O STJ restabeleceu a obrigação. Segundo o relator ministro Rogério Schietti Cruz, o juiz só precisa apresentar justificativa específica se decidir não aplicar a medida. Para o ministro, os grupos buscam responsabilizar o agressor e ajudar a romper o ciclo de violência doméstica.
15: Justiça bloqueia 146 milhões de empresas acusadas de envolvimento em garimpo na terra indígena Yanomami.
16: A decisão é fruto de um pedido do MPF, Vanessa Pereira.
19: Segundo a ação, a cassiterita era extraída clandestinamente da terra indígena Yanomami, em Roraima, transportada por aeronaves a partir de pistas de pouso clandestinas, registrada como se fosse produção de cooperados e, em seguida, adquirida pela White Soul de Metalurgia e Mineração Limitada, que transformava o minério em lingotes de estanho. Com isso, além do bloqueio de bens, direitos e valores, a Justiça também determinou que a Receita Federal informe os dados de faturamento das 4 empresas de 2021 a 2025. Essas informações servirão de base para sanções e eventual revisão de valores bloqueados.
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15: Uma boa noite.
16: E até amanhã.

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1: Eu sou Humberto Pinheiro e estes são os destaques de hoje do Jornal do Senado, que começa agora. Congresso vai iniciar a análise da medida provisória que proíbe as bets em todo o país. CCJ analisa punições para quem desiste de criança adotada. Sancionada lei que cria Universidade Federal da Fronteira Norte em Oiapoque, no Amapá. Boa noite. Já está no Congresso Nacional a medida provisória 1394 de 2026, que proíbe em todo o país as chamadas bets. Pelo texto, que será analisado por uma comissão mista de senadores e deputados federais, antes de ser votado pelos plenários da Câmara e do Senado, a restrição valerá para as apostas sobre eventos reais de temática esportiva e sobre eventos virtuais de jogos online. As informações com o repórter Alexandre Campos.
2: Além de acabar com as atuais concessões no prazo de 30 dias, a MP prevê o bloqueio do acesso a sites e aplicativos de apostas. As empresas que exploram a atividade não terão direito a qualquer indenização nem a devolução do valor que repassaram ao governo pela outorga do serviço. A conta vinculada a algum operador que continuar explorando ilegalmente a atividade será bloqueada e os valores serão destinados ao Fundo Nacional de Segurança Pública. O dinheiro referente a jogos não apurados e os recursos de prêmios de apostas cujo resultado tiver sido concluído antes da vigência das novas regras deverão ser devolvidos aos apostadores. O texto ainda veda publicidade, propaganda e patrocínio relacionados a esse tipo de atividade e impõe obrigações aos provedores de aplicações de internet e lojas virtuais, como o impedimento de oferecer produtos ou serviços referentes a apostas. O vício em bets tem levado famílias ao endividamento e há mais registros de casos de depressão e de ansiedade, com aumento do risco de suicídio, problemas que, de acordo com o governo, motivaram a edição da medida provisória. A população pode se manifestar sobre a MP clicando em consulta pública no endereço senado.leg.br/e-cidadania.
1: O Congresso também recebeu o projeto de lei do Executivo que tipifica crimes relacionados às bets. O texto torna crime tanto a exploração quanto a publicidade de bets, tipificando 5 condutas como criminosas. A proibição das bets prevista em medida provisória já está valendo, mas o projeto que trata dos crimes ainda precisa ser votado pela Câmara e pelo Senado para virar lei e entrar em vigor. A Comissão de Constituição e Justiça do Senado deve discutir uma alteração no Estatuto da Criança e do Adolescente para punir adultos que desistem do processo de adoção. A proposta busca introduzir sanções específicas para desencorajar a chamada desistência tardia, quando a criança já consolidou laços afetivos com os adotantes. Repórter Douglas Castilho.
3: De 2019 a 2024, mais de 2.000 crianças registradas para adoção passaram por pelo menos um processo de devolução, segundo dados do Conselho Nacional de Justiça. Foi pensando nesse cenário que o ex-senador Major Olímpio apresentou o projeto de lei que estabelece sanções para os adotantes que desistirem durante o processo. A relatora da proposta na Comissão de Direitos Humanos, senadora Damares Alves, do Republicanos do Distrito Federal, falou das consequências dessa espécie de segundo abandono.
4: Agravam ainda mais a vulnerabilidade de crianças e adolescentes que por vezes já sofrem trauma anterior de exclusão ou perda da família de origem.
3: A proposta prevê punições como o pagamento de indenização e até responsabilização por crime de abandono de incapaz, se a desistência ocorrer após a sentença judicial definitiva de adoção.
1: Foi sancionada a lei aprovada pelo Senado que cria a Universidade Federal da Fronteira Norte, com sede em Oiapoque, no Amapá. Repórter Rodrigo Rezende.
5: A Universidade Federal da Fronteira Norte, a UFFN, terá sede em Oiapoque, na fronteira com a Guiana Francesa, e será vinculada ao Ministério da Educação. O campus da Unifap, Universidade Federal do Amapá, que fica no município, passa a integrar a nova universidade, com a transferência dos cursos, estudantes e cargos. A UFFN terá como objetivos oferecer graduação e pós-graduação, desenvolver pesquisa, extensão e cultura e promover a inovação e o desenvolvimento regional. O presidente do Senado, Davi Alcolumbre, destacou o papel da instituição na formação de profissionais e pesquisadores, principalmente com a possível exploração de petróleo na região.
6: De formarmos capacidade intelectual na academia, na universidade, no conhecimento, nessa nova perspectiva das riquezas da exploração do petróleo e das riquezas que o petróleo pode proporcionar para o Brasil e vai proporcionar para a Amazônia, de conhecimento, de inteligência, e a universidade, só ela é capaz de gerar todas essas perspectivas.
5: Para 2027 e 2028 estão previstos investimentos de R$20 milhões por ano na nova universidade.
1: Uma proposta em análise na Comissão de Educação propõe que bibliotecas de escolas públicas disponibilizem livros sobre proteção à mulher. Obras que abordem o tema e igualdade entre homens e mulheres também devem constar nos acervos. A medida tem como objetivo atuar preventivamente no combate à violência contra o público feminino e deve ser adotada conforme a previsão orçamentária. A relatora, senadora Ivete da Silveira, do MDB de Santa Catarina, enfatiza que a iniciativa pode ser implementada de forma gradual. Para ela, o acesso a obras literárias, informativas e pedagógicas sobre esses assuntos contribui para o desenvolvimento de atitudes compatíveis com a dignidade da pessoa humana e com a não discriminação.
7: Nem só de violência vive o Brasil, ele vive também de uma capacidade de reagir a ela.
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1: O Tribunal Superior Eleitoral decidiu que o e-título poderá ser usado normalmente nos dias das eleições, inclusive para download. A novidade vale para os 2 turnos de votação. Mais detalhes com o repórter Herman Kulitz.
11: Os cidadãos poderão usar o aplicativo e-título normalmente nos dias da votação, inclusive para download. Isso vale tanto para o primeiro turno quanto para o segundo. O anúncio foi feito pelo presidente do TSE, ministro Cássio Nunes Marques, destacando as funcionalidades.
12: A Justiça Eleitoral iniciou o envio de notificações oficiais pelo aplicativo e-título. A iniciativa busca facilitar o acesso a informações importantes para o exercício do voto, como a consulta antecipada ao local e a sessão de votação. Reforçamos, portanto, a recomendação para que eleitoras e eleitores mantenham o aplicativo atualizado, façam o primeiro acesso e confiram seus dados com antecedência.
11: De acordo com o TSE, quem tem biometria cadastrada e fotografia digital poderá utilizar o e-título como documento oficial de identificação na hora de votar, apresentando o documento diretamente pelo celular ao mesário. Não serão aceitas capturas de tela nem documentos sem foto.
1: 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Com trabalhos técnicos de Eliseu Caires, o Jornal do Senado fica por aqui. Acompanhe agora as notícias da Câmara dos Deputados. Boa noite e até amanhã.
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13: Câmara analisa a destinação de percentuais mínimos de recursos ao esporte.
14: Projeto de lei cria uma política nacional de educação para jovens e adultos.
13: Parlamentares apresentam propostas para fiscalizar a qualidade da água.
15: Boa noite. Encerramos hoje o projeto de gravação de edições do Jornal Câmara dos Deputados em emissoras da rede Câmara de Rádio neste ano de 2026. Este programa está sendo produzido diretamente da cidade de Vitória da Conquista, com a participação do colega Guilherme Barbosa, da Rádio Câmara de Vitória da Conquista. Eu sou Márcio Aquilissardi, bem-vindo, Guilherme.
16: Boa noite, obrigado, Márcio. É uma honra profissional participar da apresentação desse jornal da Câmara dos Deputados, dentro da Voz do Brasil. Vamos agora às notícias da Câmara dos Deputados. Wellington Roberto, do PSD da Paraíba, apresentou proposta de fiscalização e controle para verificar a origem e a regularidade da água utilizada na fabricação de refrigerantes e cervejas no Brasil. A iniciativa prevê a revisão das autorizações realizadas nas fábricas nos últimos 5 anos.
15: O Wellington Roberto quer saber se as empresas usam água mineral dentro dos padrões exigidos pelos órgãos de controle. O deputado também solicita explicações sobre a ausência nos rótulos dos refrigerantes de informações relacionadas à origem da água utilizada na produção.
16: Júlio Arcoverde, do PP, quer discutir a prestação dos serviços de abastecimento de água e esgotamento sanitário no estado do Piauí. O deputado cita relatos de falhas no fornecimento e defende mais acompanhamento da execução dos contratos de concessão.
15: Júlio Arcoverde sugere reunir representantes da concessionária, de órgãos reguladores e do poder público em uma audiência sobre o tema. Ele explica que o objetivo é avaliar a fiscalização do setor e discutir medidas para melhorar a qualidade e a continuidade dos serviços prestados.
8: Saúde.
16: Dorinaldo Malafaia, do PDT do Amapá, defende a aprovação de projeto de lei complementar que inclui o combate à malária entre os objetivos da atuação conjunta da União, dos estados, do Distrito Federal e dos municípios. A proposta prevê ações articuladas aos processos de licenciamento ambiental.
15: Dorinaldo Malafaia alerta que grandes empreendimentos instalados em regiões com alta incidência de malária devem considerar durante o processo de licenciamento os riscos da doença. O deputado avalia que a cooperação entre os entes federativos pode fortalecer a prevenção e o controle.
8: Segurança Pública.
16: Sargento Faur, do PL do Paraná, defende o aumento das penas para motoristas alcoolizados que causarem acidentes com vítimas. Ele cita casos recentes de atropelamentos fatais e mortes de motociclistas provocados por condutores embriagados.
17: Eu apresentei, baseado nessa carnificina que estamos vivendo no trânsito, um projeto duríssimo, que ele aumento de pena, reclusão de 6 a 20 anos quando o motorista sob influência de álcool ou outra substância psicoativa provocar morte no trânsito, crime inafiançável. Ou seja, chega de fiancinha de 3 mil, de 1.000, de 2 mil, não, vai ficar preso até decisão judicial. Multas mais severas.
15: A proposta também prevê 10 anos de suspensão da carteira de motorista em casos de morte e 7 anos quando houver invalidez permanente da vítima. Para Sargento Faur, as mudanças evitam a sensação de impunidade e tornam mais rigorosa a punição para crimes cometidos por motoristas embriagados.
16: Favorável à redução da maioridade penal de 18 para 16 anos, Paulo Freire Costa, do PL de São Paulo, considera que as regras atuais de punição para adolescentes precisam levar em conta a gravidade dos acontecimentos. Ele é um dos autores de PEC sobre o tema.
15: O texto assinado por Paulo Freire Costa também inclui a responsabilização penal de adolescentes maiores de 12 anos que cometam crimes violentos e hediondos. A justificativa aponta que o limite de 3 anos de internação pode estimular o recrutamento de menores para a prática de crimes.
8: Justiça.
16: Projeto de Alexandre Guimarães, do MDB do Tocantins, cria regras para punir a chamada litigância abusiva reversa. A proposta prevê punições para réus que descumpram decisões judiciais de forma reiterada ou apresentem recursos sucessivos apenas para atrasar as determinações da justiça.
15: De acordo com Alexandre Guimarães, grandes litigantes costumam transformar a demora dos processos em estratégia de negócio, o que sobrecarrega o judiciário. Para ele, a medida combate o abuso de poder econômico nos tribunais e assegura que as decisões sejam cumpridas.
8: Educação.
16: A Câmara analisa a criação de uma Política Nacional de Educação de Jovens e Adultos. A proposta pretende avançar na construção de medidas para estimular milhões de brasileiros que não conseguiram concluir os estudos. A repórter é Maria Neves.
18: A Comissão de Educação da Câmara dos Deputados aprovou o projeto que institui a Política Nacional de Educação de Jovens e Adultos. Pela proposta, o poder público deverá adotar ações para assegurar o acesso e a permanência na escola de todos os cidadãos que não concluíram o ensino fundamental ou médio na idade própria. Dentre as medidas previstas estão a busca ativa de estudantes que abandonaram os estudos, a previsão de orçamento próprio para o programa em igualdade de condições com o ensino regular e a oferta de bolsas de estudo. Ainda de acordo com o texto aprovado, a União deverá oferecer assistência técnica a estados e municípios para ampliar a oferta de vagas na educação de jovens e adultos. Nessa modalidade, as instituições de ensino deverão oferecer cursos em horários flexíveis, inclusive aos fins de semana. Para a deputada professora Luciene Cavalcante, do PSOL de São Paulo, que integra a Comissão de Educação, a proposta é fundamental, uma vez que o Brasil ainda conta com milhões de pessoas que não concluíram a educação básica.
19: Hoje, no nosso país, mais de 1000 cidades não têm sequer uma turma de EJA. Isso é um escândalo. Quando a gente vai olhar que são quase 70 milhões de brasileiros que hoje não concluíram a educação básica.
18: O projeto ainda determina a formação de professores especializados e a realização de concursos públicos para a contratação de profissionais específicos para a formação de jovens, adultos e idosos. Os governos também terão de assegurar aos alunos da modalidade de jovens e adultos participação igualitária em programas de material didático, transporte, alimentação e assistência à saúde. Além disso, as instituições de ensino deverão oferecer espaço para acolhimento de crianças entre 4 e 12 anos, sob a responsabilidade de estudantes jovens, adultos ou idosos. A proposta que institui a Política Nacional de Educação de Jovens e Adultos ainda será analisada pelas comissões de Finanças e Tributação e de Constituição e Justiça. Da Rádio Câmara de Brasília, Maria Neves.
8: Economia.
15: Lucas Ramos, do PSB de Pernambuco, apoia a criação de regras mais claras para responsabilizar os sócios pelas obrigações que permanecem após a extinção de uma empresa. A proposta, segundo ele, protege credores, trabalhadores e fornecedores, além de ampliar a segurança jurídica.
16: Relator da matéria na Comissão de Indústria, Comércio e Serviços, Lucas Ramos avalia que a mudança contribui para reduzir disputas judiciais e fortalecer o ambiente de negócios. Ele afirma que a medida ajuda a coibir o uso indevido da personalidade jurídica para evitar o cumprimento de obrigações.
15: Projeto de Júnior Ferrari, do PSD do Pará, amplia a desoneração tributária para serviços de conservação, modernização e reparo de embarcações listadas no Registro Especial Brasileiro. O texto também inclui as empresas brasileiras de navegação como beneficiárias do Renaval, o programa de incentivo ao setor.
16: Júnior Ferrari alega que a reforma tributária acabou com benefícios que garantiam a competitividade do setor de reparos navais. Ele entende que as mudanças são necessárias para preservar empregos, atrair investimentos estrangeiros e manter a infraestrutura de atendimento à frota brasileira.
15: Juarez Costa, do Republicanos de Mato Grosso, integra a Frente Parlamentar em Defesa do Mutualismo. O grupo pretende acompanhar a regulamentação do sistema em que associados dividem os custos de proteção de seus bens como alternativa ao seguro tradicional.
16: Juarez Costa apoia a articulação entre o poder público, entidades do setor e a sociedade civil para fortalecer esse modelo de proteção patrimonial. A frente também busca contribuir para a aplicação das regras estabelecidas pela lei que regulamentou o mutualismo no país.
8: Agricultura.
15: Produtores rurais endividados poderão ter até 25 anos para pagar seus financiamentos, conforme substitutivo apresentado por Dilceu Esperafico, do PP do Paraná. O relatório do deputado também estabelece carência de até 3 anos para o início dos pagamentos.
16: Dilceu Esperafico considera que a renegociação das dívidas pode ajudar os produtores afetados por perdas na safra, aumento dos custos de produção ou dificuldades na comercialização. O texto também prevê a suspensão de cobranças judiciais durante o período de adesão ao programa de renegociação.
15: Raimundo Costa, do PSD da Bahia, é autor de projeto que cria um selo nacional para a identificação de pescado proveniente da pesca artesanal sustentável. A proposta também institui um programa de rastreabilidade para informar a origem do produto e a comunidade responsável pela captura.
16: Raimundo Costa aponta que a certificação pode aumentar o valor comercial do pescado artesanal, ampliando o acesso a mercados diferenciados. O texto prevê também que produtos certificados tenham prioridade em compras públicas, feiras e ações de promoção comercial.
8: Trabalho.
15: Mauro Benevides Filho, do União do Ceará, apoia a PEC que reduz de 44 para 40 horas semanais a jornada, com 2 dias de descanso a cada 5 trabalhados e sem redução salarial. Ele ressalta a importância da mudança para o bem-estar da população.
20: Eu bato muito que para você crescer, você tem que melhorar na sua função estudando. O que é que essa emenda constitucional está fazendo? É tentando reduzir, em vez de 1 dia por semana de folga, de lazer, de cuidar da casa, enfim, do que seja, de estudar, é reduzir de 5 por 2. O que é isso? É trabalhar 5 dias e conseguir folgar 2. Isso não significa que sábado e domingo não poderão trabalhar. Poderão sim. Você pode substituir um dia da semana, quarta-feira, trabalhar no sábado e assim por diante. Ou seja, a emenda constitucional prevê isso.
16: Mauro Benevides Filho considera que a redução da jornada também pode aumentar a produtividade. Segundo o parlamentar, empresas que já adotaram a escala de 5 dias de trabalho por 2 de descanso relatam funcionários mais motivados e redução das faltas justificadas por atestados.
15: Zé Adriano, do PP do Acre, apresentou requerimento para a realização de audiência pública para debater o fim da escala 6x1. O deputado propõe ouvir representantes da construção civil sobre os possíveis impactos da mudança nos custos, na produtividade e na manutenção dos empregos.
16: Zé Adriano considera que a construção civil deve participar do debate por empregar grande contingente de trabalhadores e depender intensamente de mão de obra. Ele avalia que a audiência pode contribuir para a análise das propostas sobre o tema que tramitam no Congresso Nacional.
15: Missionário José Olímpio, do PL de São Paulo, apresentou o projeto que autoriza a criação de um Programa Nacional de Proteção a Motofretistas e Mototaxistas. A proposta prevê recursos federais para municípios e o Distrito Federal oferecerem gratuitamente equipamentos de segurança e cursos de qualificação.
16: Missionário José Olímpio defende a priorização de trabalhadores de baixa renda com adesão voluntária aos cursos e sem novos custos para a categoria. Segundo o deputado, o objetivo é reduzir os acidentes e as mortes no trânsito relacionados ao uso profissional de motocicletas.
15: Ercílio Coelho Diniz, do MDB de Minas Gerais, apresentou o projeto que cria o Programa Nacional de Requalificação Profissional para pessoas acima de 45 anos. Segundo ele, o objetivo é oferecer cursos gratuitos de tecnologia e serviços digitais, bolsas de qualificação e incentivos para empresas que contratarem os beneficiários.
16: O projeto de Ercílio Coelho Diniz também prevê prioridade para pessoas desempregadas há mais de um ano. O deputado argumenta que a iniciativa combate o etarismo no mercado de trabalho e reduz o desemprego prolongado entre trabalhadores com mais de 45 anos.
8: Esporte.
15: A Câmara analisa uma proposta que prevê a destinação de recursos ao esporte. A repórter Paula Bittar tem mais detalhes sobre a medida.
0: A Comissão de Constituição e Justiça da Câmara aprovou uma proposta de emenda à Constituição que estabelece que União, Estados, Distrito Federal e Municípios deverão destinar anualmente pelo menos 1% da receita de impostos à promoção do desporto educacional e de alto rendimento. Além de definir percentuais mínimos, a proposta propõe um sistema de repasse de recursos entre os entes federativos para viabilizar políticas públicas integradas. Assim, do mínimo previsto para a União, 25% serão destinados aos estados e ao Distrito Federal e 25% aos municípios. Os critérios de rateio dos recursos serão definidos em lei complementar. O relator na comissão, deputado Helder Salomão, do PT do Espírito Santo, defende que a destinação de recursos mínimos pode colaborar para o incentivo ao esporte desde cedo.
21: A escola é a primeira oportunidade que o jovem, que o adolescente tem de começar a prática esportiva. E muitas escolas não têm a estrutura necessária, não têm o apoio. Nós precisamos ter recursos disponíveis, e nós estamos falando de 1% do total dos impostos arrecadados, para investimento em infraestrutura nas escolas do nosso país. Eu tenho certeza que nós vamos revelar muito mais talentos.
0: Segundo Helder Salomão, no futuro, mais dinheiro investido se transformará em mais medalhas para o país.
21: Hoje, nós temos o Bolsa Atleta, que é uma experiência bem sucedida, porque vários ganhadores de medalha nas Olimpíadas que o Brasil participa são de atletas que tiveram o apoio do Bolsa Atleta. Eu acredito que nós, ao aprovarmos essa PEC e ela se transformar numa legislação que garante recurso para infraestrutura e apoio aos nossos jovens, adolescentes, nós teremos muitos talentos. O Brasil vai se destacar muito mais nas Olimpíadas, nas competições nacionais e internacionais.
0: A análise da proposta pela CCJ é apenas o primeiro passo da tramitação na Câmara. Agora, a PEC que destina recursos para o esporte, assim como outras que estão sendo analisadas em conjunto e tratam do mesmo tema, precisa passar por uma comissão especial e pelo plenário em dois turnos de votação. Da Rádio Câmara, de Brasília, Paula Bittar.
16: A Câmara analisa projeto que cria uma política nacional para ampliar o acesso de crianças e adolescentes com autismo a atividades esportivas adaptadas. Autor da matéria, André Fufuca, do PP do Maranhão, afirma que a iniciativa utiliza o esporte como ferramenta de desenvolvimento, autonomia e inclusão social.
15: A matéria prevê a criação de núcleos e centros de esporte inclusivo e a capacitação de profissionais para atender esse público. André Fufuca destaca também a integração de ações nas áreas de esporte, educação, saúde e assistência social.
16: Termina agora esta edição especial do Jornal Câmara dos Deputados, produzida e apresentada pela Rádio Câmara de Brasília, em parceria com a Rádio Câmara de Vitória da Conquista, integrante da Rede Câmara de Rádio.
15: Eu agradeço ao Guilherme e a toda a equipe da Câmara de Vereadores de Vitória da Conquista pelo excelente trabalho conjunto.
16: Obrigado à Câmara dos Deputados por esta oportunidade. Este programa teve trabalhos técnicos de Everson Urani e a apresentação de Márcio Aquilissardi e Guilherme Barbosa. Boa noite.
15: O Jornal Câmara dos Deputados volta amanhã. Fique agora com as notícias do Tribunal de Contas da União.
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1: Nova Brasil FM, hora oficial de Brasília, 4:12.

0: Alfa Brasil FM, hora oficial de Brasília, 4:44.
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0: Novo Brasil, e esse foi o Vander Lee com Iluminado. A gente ouviu também que de abelha amanhã é 23, 5:42.
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0: Nova Brasil, e essa foi Ana Carolina para terminar. A gente ouviu também Flávio Venturini com Caetano Veloso, Céu de Santo Amaro. Faltando 2 minutos para 6, você fica com o Jornal Nova Brasil. 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
9: Ministro Luiz Fux suspende decisão de Flávio Dino e restabelece ordem para remover postagens sobre a destituição de Nossa Senhora Aparecida como padroeira do Brasil.
10: O caso deve ser decidido amanhã pelo plenário do Supremo Tribunal Federal.
9: Flávio Bolsonaro volta atrás de acusação à CNBB e reitera não ter planos para revogar título de Nossa Senhora Aparecida.
10: Entidades que representam as BETs pedem ao Supremo Tribunal Federal a suspensão da medida provisória de Lula e o retorno das apostas à legalidade.
9: Ricardo Salles, ex-ministro do Meio Ambiente de Jair Bolsonaro, desiste da corrida ao Senado em São Paulo em favor de outros dois candidatos da direita.
10: E daqui a pouquinho, às 7 horas da manhã, tem seleção brasileira em campo. A seleção de Ancelotti volta a enfrentar a Austrália. Vamos juntos nesta terça-feira, dia 29 de setembro de 2026. Mês acelerou, hein? Que seja um excelente dia para todos nós.
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9: Bom dia para você, Stephanie Alves. Bom dia para todo mundo que nos acompanha em toda a Rede Nova Brasil. Em Andradas, Araçatuba, Brasília, Campinas, João Pessoa, Mococa, Recife, Rio de Janeiro, Salvador, São José dos Campos, São Paulo e Ribeirão Preto. Bom dia para você que tá no radinho, na frequência do rádio. Também para você que acompanha a Nova Brasil pelo nosso aplicativo aí no seu celular. Pela internet, você leva a Nova Brasil com você para onde você quiser. Estamos também no YouTube, no nosso canal, que é o Jornalismo Nova Brasil, transmitindo ao vivo com imagens pelo YouTube em Jornalismo Nova Brasil. 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Jornalismo Nova Brasil, nosso canal no YouTube, transmitindo ao vivo com imagens. São 6 horas e 2 minutos, vamos abrindo os trabalhos desta terça-feira, chamando o Heródoto Barbeiro.
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11: Ponda rapidamente. Eu fugi da escola no dia dessa aula. Quantos deputados federais tem no Brasil? Deixa eu ver. 81 senadores. Ah, sim. Tem 513 deputados federais. É muito ou é pouco? Não sei. O que você acha disso? Recentemente, houve uma tentativa de aumentar o número de deputados federais de 513 para 531. Coisa lá do pessoal lá do Centrão, aquela coisa toda, queria ir para 531. Mas tem um projeto, e esse projeto a gente pode conversar, que pretende diminuir o número de deputados em um terço. Um terço a menos de deputado federal, um terço a menos de deputado estadual e um terço a menos de vereadores. Com isso, provavelmente, as coisas andariam mais rapidamente no Congresso Nacional, na Assembleia e na Câmara dos Vereadores. Mas por que que eu vou dizer que é uma gritaria? Porque, lógico, todo mundo quer se eleger. São Paulo, por exemplo, tem 70 deputados federais. E assim mesmo, proporcionalmente, ele tem menos do que estados com população menor que a nossa. Mas está escrito na Constituição, é que a gente segue. Para mexer com uma coisa como essa, por isso que eu estou falando que tem uma gritaria, é porque nós teríamos necessidade de fazer uma reforma na Constituição. Ah, mas isso vai estar muito difícil de acontecer. O que é que você acha?
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10: Na Austrália já tem jogo, brincadeira. Começa daqui a pouquinho, às 7 horas da manhã no horário aqui do Brasil. Tem seleção brasileira em campo contra a Austrália pelo segundo amistoso aí nessa retomada dos trabalhos após a decepção da Copa do Mundo. Tem muito mais notícias do esporte chegando agora com o Weber Lima.
12: Bom dia, Stephanie. Bom dia, Mauro. Bom dia, ouvinte da Nova Brasil. Vamos falar de seleção brasileira que joga daqui a pouquinho, às 7 horas da manhã, em Brisbane, na Austrália, contra os donos da casa. Carlo Ancelotti, o treinador italiano, fez muitas mudanças na equipe brasileira e deve ir a campo logo mais com Otávio no gol, Wanderson, Jair, Gabriel Magalhães e Mauro Júnior, Danilo, Bruno Guimarães e Gabriel Bontempo, Rayan, Rafinha e Vini Júnior. Trazendo um pouquinho para as notícias do futebol, um giro rápido pelos clubes. O Corinthians e o Flamengo está na mira, mas o Corinthians recebeu uma proposta de 120 milhões de reais por um ano de patrocínio master da Fatal Model, plataforma de serviço de acompanhantes. A empresa também quer fechar um acordo semelhante com o Flamengo. Bet não pode, serviço de acompanhante pode. E o consórcio Maracanã negou ontem o pedido formal do Vasco para mandar o jogo contra o Boca Juniors no estádio pela semifinal da Copa Sul-Americana no dia 20 de outubro. Pelas regras da Conmebol, na semifinal da competição sul-americana, apenas estádios com capacidade superior a 30 mil pessoas pode receber partidas nesta fase. Portanto, vai restar ao Vasco conversar com o Botafogo pelo Engenhão. E a Arrascaeta, uma notícia que não é boa para o Flamengo, o clube rubro-negro informou ontem que foi confirmada uma fratura no punho esquerdo de Arrascaeta com indicação cirúrgica. O departamento médico aguarda o retorno do jogador ao Brasil, onde será reavaliado e dará sequência na recuperação. Essa lesão aconteceu ontem na partida do Uruguai com a Coreia do Sul em Seul. Eu volto às 17h30 com o Nova Brasil em Campo, o seu programa de futebol diário. Um grande abraço e até lá.
10: E a gente fala também de futebol feminino por aqui. O presidente Lula sancionou a lei do futebol feminino que transforma o desenvolvimento da modalidade em prioridade da política esportiva nacional. Esse texto prevê medidas para ampliar a formação de jogadoras e avançar na profissionalização das competições. Na principal divisão nacional, cada equipe vai poder inscrever no máximo 4 jogadoras não profissionais. Nas demais divisões nacionais e na principal estadual serão 6 jogadoras não profissionais. Nas outras competições, 8. Esses limites deverão cair gradualmente até a profissionalização completa, mas a lei não estabelece um prazo para que isso aconteça. O Ministério do Esporte também deverá estimular o futebol feminino nas categorias de base e ampliar a participação de mulheres na gestão, na arbitragem e nas comissões técnicas. A lei ainda prevê ações contra a discriminação e a violência no futebol. A medida é sancionada a menos de um ano da Copa do Mundo Feminina de 2027, vai ser disputada aqui no Brasil.
13: 6h08, vamos começar girando a reportagem da Nova Brasil.
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13: A Operação Mercador, deflagrada ontem pela Polícia Civil da Bahia, em conjunto com a Polícia Civil do Rio de Janeiro, teve como alvo uma organização criminosa investigada por compra e venda ilegal de armas de fogo para facções criminosas. Essas ações aconteceram nos dois estados, além do Ceará e do Rio Grande do Sul. De Salvador, a Stephanie Suerdi, que tem as informações.
15: De acordo com as investigações, a organização criminosa tinha atuação interestadual, com ramificações identificadas nos 4 estados. O grupo montou um esquema que envolvia o comércio ilegal de armas e munições, além de lavagem de dinheiro, falsificação de documentos e fraudes para obtenção de registros de colecionadores, atiradores e caçadores, o CAC, que permite a compra de armas. No total, 8 pessoas foram presas, sendo 4 na Bahia em diligências realizadas em Salvador e Lauro de Freitas, 2 no Rio de Janeiro, na capital e em Niterói, e 2 no Ceará, em Fortaleza e na cidade de Icapuí. Também foram cumpridos mandados de busca e apreensão em Santa Maria, no Rio Grande do Sul. O casal, identificado como eixo central do esquema, morava no Rio de Janeiro, mas foi preso na capital baiana durante a operação, realizada em conjunto com a Polícia Civil do Rio. Eles usavam documentos falsos, laudos psicológicos fraudulentos, comprovantes de residência adulterados e ainda vínculos empregatícios fictícios para obter os registros de CAC e com a autorização comprar as armas e munições que depois eram revendidas para as facções criminosas. A Polícia Civil da Bahia também apura a movimentação financeira do grupo criminoso e já estima valores superiores a 100 milhões de reais. O caso segue sob investigação. De Salvador, Stephanie Swerdick.
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10: 6:10, a gente começa a falar delas, hein? 5 dias aí praticamente pro primeiro turno das eleições e a gente tem muita informação sobre isso aqui para você. Ontem foi publicada mais uma pesquisa Quest, que mostra um aumento aí da diferença entre os dois principais candidatos à presidência da República dentro da margem de erro. O candidato Lula do PT está à frente de Flávio Bolsonaro no primeiro turno. Lula tem 39% das intenções de voto contra 34% de Flávio. A diferença agora é de 5 pontos fora da margem de erro. Na pesquisa anterior, a diferença era de 4 pontos. Ronaldo Caiado, do PSD, teve 4% das intenções de voto. Augusto Cury, do Avante, também 4%. Renan Santos, do Missão, marcou 3%. E Romeu Zema, do Novo, 1%. Os outros candidatos não pontuaram na pesquisa. Da pesquisa de 14 de agosto para cá, a porcentagem de indecisos caiu pela metade, de 10% para 5%. A soma dos que pretendem votar em branco, nulo ou que não vão votar oscilou de 8% lá no dia 14 de agosto para 10% agora.
13: Já na simulação de segundo turno, Lula e Flávio Bolsonaro voltaram a ficar numericamente empatados, 42% para cada. Quem está acompanhando pelo YouTube está vendo o gráfico na sua tela. Nas duas pesquisas anteriores, também divulgadas em segundas-feiras, Lula estava numericamente atrás de Flávio. Você confere aí na sua telinha. Flávio Bolsonaro tinha 42% nas duas pesquisas anteriores, se manteve com 42%. Lula tinha 40%, subiu para 41% e agora subiu para 42%. Essas oscilações estão dentro da margem de erro. A Quest entrevistou 2.004 pessoas entre quinta-feira e domingo e a margem, como a gente falou, é de 2 pontos percentuais para mais ou para menos.
10: Além de pesquisa, já tem a agenda dos candidatos aqui para você também. É claro que a Nova Brasil tem muito serviço para você, eleitor. Afinal de contas, já é domingo, né? O primeiro turno das eleições. E na hora de ir às urnas, não esqueça, viu, de levar ali a sua colinha, a anotação dos seus candidatos, para não perder a sequência de votos. Afinal, você vai votar em 6 candidatos esse ano. A Dani Ripas, de São José dos Campos, traz mais informações.
16: O Tribunal Superior Eleitoral tem reforçado, por meio de campanhas nas redes sociais, rádio, TV e plataformas de streaming, uma orientação simples para quem vai votar, mas que facilita todo o processo, que é preparar a chamada cola eleitoral antes de sair de casa. Afinal de contas, o eleitor vai escolher candidatos para 6 cargos. Deputado federal, deputado estadual ou distrital, 2 senadores, governador e presidente da República. A orientação, portanto, é anotar previamente os números dos candidatos ou candidatas num papel e levar para a sessão eleitoral. Vale lembrar que a cola pode ser consultada na hora do voto, diferentemente do celular, que não pode ser levado para a cabine de votação, viu? Justamente para poder preservar aí o sigilo do voto. E a campanha do TSE já alcançou mais de 16 milhões de visualizações nos perfis oficiais do tribunal. De São José dos Campos, Dani Rivas.
14: Essencial.
13: Às 6:14, a gente segue te contando tudo que é essencial no noticiário desta terça-feira. E os tentáculos de Daniel Vorcaro continuam se espalhando. A gente continua tendo revelações sobre o escândalo do Banco Master, com personagens também envolvidos na política e nas eleições. Agora, mensagens extraídas pela Polícia Federal do celular de Daniel Vorcaro mostram conversas em que o presidente da Câmara dos Deputados, Hugo Mota, nota, cita um formato de sociedade em um negócio imobiliário na Paraíba, que é o estado de Hugo Mota. Os diálogos foram divulgados pelo site Fatos Online. Eles tratam da compra de uma área de mais de 400 hectares em João Pessoa, que seria loteada para a construção de um novo bairro. O negócio ficou registrado em nome de empresas ligadas à cunhada de Hugo Mota. Em uma das mensagens, Hugo Mota diz que documentos para transferir uma empresa para a cunhada já estavam assinados e afirma, abre aspas, acredito que ela não tá sabendo do formato de sociedade que ficou combinado, fecha aspas. O Banco Master concedeu pelo menos 22 milhões de reais em crédito para a operação. Esse terreno foi comprado por 45 milhões de reais.
10: Pois é, essas mensagens aí também mostram conversas além dessa sociedade sobre assuntos que passavam pelo Congresso Nacional. Vorcaro procurou Hugo Mota para tratar do projeto sobre o mercado de carbono e Mota também pediu para o banqueiro um estudo sobre o Fundo Garantidor de Créditos, o FGC, aquele que o Banco Master usava, né, como garantias em muitos de seus negócios. Em nota, Hugo Mota negou irregularidade e afirmou que sempre manteve diálogo com representantes do empresariado e da sociedade. O presidente da Câmara disse ainda que a operação envolvendo a empresa privada e o Banco Master ocorreu antes de virem a público as investigações sobre a instituição financeira e sobre Daniel Vorcaro. 6 horas e

0: Lembra ao ministro Luiz Fux, que já é o relator de outras ações diretas de inconstitucionalidade que questionam a validade da regulamentação das BETs aqui no Brasil.
1: Para os advogados das BETs, em outros mercados de produtos com potencial viciante, como álcool e tabaco, a regulação apresenta resultados mais concretos do que a proibição integral. As BETs também questionaram a urgência de editar uma medida provisória, classificando a atitude como oportunista e gravíssima. Argumentaram ainda que a proibição gera prejuízos irreparáveis para o país, inclusive por conta da deterioração da confiança dos agentes de mercado no ambiente de negócios do Brasil. A Advocacia Geral da União, a quem cabe defender o governo em processos jurídicos, pediu ontem ao ministro Luiz Fux um prazo de 72 horas para se manifestar sobre esse pedido das BETs.
0: Pois é, as BETs indo ao Supremo Tribunal Federal e a AGU, que a gente viu aí pedindo esse prazo, em outra frente foi a justiça contra essas empresas. O governo federal entrou contra 17 empresas de aposta online, cobrando um bilhão com B de bola de reais por danos morais coletivos causados aos apostadores. Nessa ação, a Advocacia Geral da União também pede que as empresas devolvam para o SUS, para o Sistema Único de Saúde, os gastos relacionados ao tratamento de problemas provocados pelo jogo e que restituam, no valor dobrado, valores apostados por pessoas diagnosticadas com vício em apostas.
1: Segundo a AGU, cerca de 28 milhões de brasileiros apostam e quase 11 milhões apresentam comportamento de risco ou problemático. O governo estima em pelo menos 2 bilhões e 600 milhões de reais os prejuízos relacionados às apostas. A ação ocorre poucos dias depois do governo proibir as bets e os cassinos virtuais no país. Você acompanhou com a gente aí, inclusive, a reação das entidades que representam o setor pedindo a suspensão dessa medida provisória do governo junto ao Supremo Tribunal Federal.
0: E falando nesse assunto, né, estava prevista para hoje uma reunião aqui em Brasília com representantes, né, do governo federal e clubes brasileiros que se dizem prejudicados por essa medida provisória, né, decretando o fim das bets aqui no Brasil. Esse encontro que estava previsto para hoje foi adiado. Quem vai nos contar mais é a Stephanie Ferreira, nossa repórter aqui na Capital Federal. Muito bom dia para você.
2: Muito bom dia, Stephanie, Mauro, ouvinte da Nova Brasil. Pois é, Stephanie, o governo federal adiou essa reunião com representantes dos clubes de futebol que estava marcada para hoje e discutiria aí os impactos financeiros da proibição das bets aqui no Brasil. Uma nova data ainda não foi definida e, segundo o governo, a mudança ocorreu por causa da proximidade entre o convite e a data da reunião e também dos horários dos voos disponíveis para os participantes. A intenção, segundo o Planalto, é permitir uma participação maior dos clubes. A reunião foi articulada depois da reação negativa dos times brasileiros a medida provisória que determinou o fim das plataformas de apostas de cota fixa. A expectativa é que participem do encontro representantes dos Ministérios do Esporte, Planejamento e Fazenda, além da Casa Civil. Uma das principais preocupações é com os patrocínios, já que as empresas de apostas se tornaram uma importante fonte de renda do futebol. A medida provisória foi publicada na última sexta-feira e estabelece que as plataformas de apostas têm até o dia 6 de outubro para sair do ar. Já os apostadores precisam retirar até dia 5 o dinheiro que ainda estiver disponível nas contas. Além disso, o governo enviou ao Congresso um projeto que transforma em crime a exploração e a operação das apostas de cota fixa depois da proibição. A proposta prevê também uma pena aí de 4 a 6 anos de prisão, além de multa. Agora o governo deve remarcar essa reunião e comunicar a nova data à Confederação Brasileira de Futebol, que ficará responsável por informar aos clubes e às federações estaduais dessa nova data, Stephanie.
0: Acompanharemos esse assunto muito de pertinho das bets aqui no Brasil. Agora 6 horas e 21 minutos, já tem muito mais de eleição, tem muito mais notícia para você, notícias aqui do Brasil, porque agora a gente dá uma olhadinha lá para fora.
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0: As notícias internacionais chegam com Camilo Mota. Muito bom dia para você. Mel e frango do Brasil já estão liberados para serem exportados mais uma vez para a União Europeia, Camilo? Ou estamos mais perto disso?
4: Liberados, mas ainda não sendo enviados, viu, Stephanie? Ótimo dia para você, Mauro, e você que acompanha aqui o Jornal Nova Brasil. A Comissão Europeia concluiu e

0: definiu como satisfatória a auditoria realizada no sistema de produções de produção de aves e mel do Brasil. O Bloco Europeu publicou ontem um documento que atesta que os controles sanitários e a proibição de antimicrobianos no país cumprem sim as exigências para exportação. Apesar do parecer técnico favorável, o resultado ainda não garante a retomada imediata das vendas, que seguem embargadas desde o início do mês por causa de restrições por parte da Europa ao uso desses medicamentos na pecuária. A decisão final sobre essa reinclusão do Brasil na lista de fornecedores autorizados ainda cabe ao Comitê Técnico da União Europeia, e a reunião para decidir essa liberação vai acontecer no final do mês que vem ainda.
1: Então ainda tem um tempinho, né?
0: Tem um tempinho.
1: Vamos ver se resolve logo esse caso. União Europeia criando caso. Em outra frente, o Papa Leão XIV fazendo uma visita à França, reunindo inclusive multidões na França e fazendo apelos pela democracia, né, Camilo?
0: Democracia e também críticas à extrema-direita no voo de retorno do Vaticano ao Vaticano. Aliás, ontem, após encerrar essa visita de 4 dias à França, o Papa Leão XIV afirmou que a ascensão da extrema-direita na Europa não representa uma expressão autêntica do cristianismo e ressaltou que o evangelho prega a compaixão e também rejeita o ódio. Durante a viagem apostólica entre os dias 25 e ontem, e que reuniu multidões em Paris e Lourdes, o pontífice buscou enfrentar os desafios da igreja ao se reunir, inclusive, com vítimas de abusos sexuais do clero e abordar também divergências éticas com o governo francês. Em seus discursos finais, o líder católico criticou o rearmamento europeu, cobrou concessões para o fim da guerra na Ucrânia e defendeu o acolhimento digno aos imigrantes no continente. Muitos recados fortes aí, inclusive, ele também fez alerta sobre a inteligência artificial e defendendo maior regulamentação também contra os avanços, procedimentos e mecanismos de regulação, né? Exatamente.
1: Controle, O Papa Leão XIV tem se mostrado muito antenado com os temas da atualidade, né? Tem falado muito sobre temas que são importantes para toda a humanidade.
0: Mais,
1: né?
0: Contido, mas mesmo assim bastante enfático.
1: Muito,
0: né?
1: enfático e realmente muito, muito atual. Obrigado, Camilo.
0: A gente segue por aqui.
1: São 6:25 e você segue com muita informação aqui no Jornalismo da Nova Brasil.
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3: A Biblioteca Mário de Andrade, na República, recebe hoje o recital gratuito de música clássica Terças na Pauta. O tenor Daniel Umbelino e o pianista Dante Pignatari apresentam obras de Beethoven, Reinaldo Rã e do compositor brasileiro Alberto Nepomuceno às 19h. E a Justiça do Trabalho condenou as instituições responsáveis pelo Hospital Irmã Dulce em Praia Grande, no litoral de São Paulo, a pagar R$ 25 mil por danos morais a uma técnica de enfermagem vítima de racismo. A Justiça reconheceu a rescisão indireta do contrato e afirmou que o hospital não protegeu a trabalhadora. A prefeitura local também foi responsabilizada de forma subsidiária e a defesa recorreu e pede o aumento da indenização. São 6:26. Bom dia para você.
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5: alegria para você, ouvinte, já sintonizado na Nova Brasil e desde cedo acompanhando o nosso jornalismo. Eu sou Stephanie Swerdick e passo aqui para te lembrar que às 7:30 o nosso encontro no Jornal Nova Brasil Salvador com as principais notícias e informações de Salvador e da Bahia para você começar o seu dia bem informado. Eu te lembro que você nos acompanha também ao vivo através do YouTube com imagens. Acesse Jornalismo Nova Brasil para acompanhar a nossa transmissão e você também pode interagir conosco através do nosso WhatsApp 993471047. Manda pra gente sua mensagem, assim como lá no chat do YouTube, que está aberto para sua participação. Eu espero você daqui a pouquinho. Até já.
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14: Terça-feira começando com movimentação tranquila para quem sai da Pituba em direção ao Dique do Tororó. Por enquanto, a ACM e Vasco da Gama flui sem dificuldades. 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Raiz Amacari, Nova Brasil, Salvador, 104,7.

0: São 6:30, não perca a hora na sua terça-feira. Eita, mês de setembro que passou voando, hein? Já é dia 29. Nós estamos aqui agora dando largada ao nosso segundo bloco de muita informação, muita notícia para você, né? Nessa reta final aí de corrida eleitoral, nós estamos aqui nos últimos dias de programação diferentona por conta da exibição do horário político eleitoral gratuito na TV, no rádio. Então, a partir das 6:00 da manhã, a gente larga com o nosso jornalismo para te contar tudo do Brasil e do mundo. Agora vamos pro nosso segundo bloco, já trazendo Diego Amorim para aquele nosso bate-papo diário.
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2: Vamos esperar um pouquinho.
0: E é dessa reta final.
2: Vamos esperar só um pouquinho. Stefano, Diego tá conectando aqui com a gente. Antes disso, a gente pode tratar aqui de uma questão das eleições aqui de São Paulo. Nas eleições para o Senado aqui de São Paulo, que foi a desistência de um dos candidatos, o ex-ministro do Meio Ambiente, Ricardo Salles, que é do Partido Novo, ele desistiu da disputa pelo Senado e provocou, evidentemente, reação das adversárias. A retirada da candidatura faz parte de uma estratégia da direita para concentrar esses votos do Ricardo Salles em Guilherme de Ritchie e André do Prado, que são os dois nomes apoiados pelo governador Tarcísio de Freitas. E as opositoras se manifestaram contestando isso. A repórter Mayra de Jaimo tem as informações pra gente.
3: Bom dia a todos. As candidatas ao Senado por São Paulo, Marina Silva da Rede e Simone Tebet do PSB, reagiram à saída de Ricardo Salles da disputa a menos de uma semana do primeiro turno. Marina afirmou nas redes sociais que a desistência desrespeita os eleitores de Salles e classificou a articulação como um vale-tudo da direita. Simone Tebet disse que o ex-ministro se rendeu ao Centrão. Salles anunciou ontem que desistiu da candidatura ao Senado e passou a apoiar Guilherme de Ritchie do PP e André do Prado do PL. O anúncio foi feito ao lado dos dois candidatos e do governador Tarcísio de Freitas.
4: É importante sinais para a sociedade, para a gente entender que o momento é tão grave que diferenças, opiniões diferentes tem que ser deixadas de lado, justamente porque o risco de uma catástrofe numa reeleição do presidente Lula é muito grande e o país não merece isso. Portanto, questões pessoais, opiniões diferentes, enfim, tudo isso fica menor diante de um objetivo maior.
3: O objetivo declarado pelo grupo é evitar a divisão dos votos da direita e concentrar os dois votos para o Senado em de Ritchie e André. Na última pesquisa Datafolha, divulgada na semana passada, Marina aparecia numericamente à frente com 15% das intenções de voto. Simone Tebet tinha 14%. De Ritchie e André do Prado apareceu com 12% cada. Os quatro estavam tecnicamente empatados. Salles aparecia bem mais atrás com 4%. Salles e André do Prado foram adversários durante boa parte da campanha. Nos debates, o ex-ministro chegou a questionar as credenciais de direita de André e o chamou de marionete do presidente do PL, Valdemar Costa Neto. Agora Salles afirma que as divergências ficaram em um segundo plano diante do objetivo de unificar o grupo político. O ex-ministro também recebeu R$3.100.000 em recursos públicos para a campanha. O dinheiro já utilizado não precisa ser devolvido apenas por causa da desistência. Os recursos públicos que permanecerem no caixa é que devem retornar aos cofres públicos. O nome e a foto de Ricardo Salles ainda vão aparecer na urna no domingo. A renúncia precisa ser formalizada e homologada pela Justiça Eleitoral para que os votos dados a ele sejam considerados nulos. De São Paulo, Mayra de Jaimo.
0: E agora sim, às 6:34, já que estamos falando de eleição, vamos trazer Diego Amorim para o papo.
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0: Para dar uma nacionalizada no olhar, Diego, muito bom dia para você. Estamos aí há poucos dias do primeiro turno das eleições. Como é que tá o fôlego, hein, dos principais candidatos à presidência da República e do entorno deles também, né, das campanhas? Muito bom dia para você.
5: Bom dia, Stephanie. Bom dia, Mauro. Bom dia, ouvintes do jornalismo da Nova Brasil. Essa semana não vai ter jeito. Vai ser quase uma série especial de eleição e de corrida presidencial, sobretudo. Uhum. Não tem outro assunto. E hoje eu queria especificamente trazer um pouquinho da memória de como que esses dois principais candidatos, né, segundo todas as pesquisas, e acho que não teremos surpresas, Lula e Flávio Bolsonaro, como que eles chegaram até aqui a essa reta finalíssima dessa disputa presidencial de 2026. Vou começar pelo presidente Lula. Ali no meio do mandato, né, a gente tinha uma dúvida, quer dizer, eu nunca tive essa dúvida, eu, Diego, mas havia uma dúvida no mundo político, em Brasília, se o presidente iria disputar uma nova reeleição ou não, se ele buscaria esse quarto mandato que acabou se confirmando ou não. Eu não sei se o nosso ouvinte se recorda, mas o presidente Lula demorou a declarar isso publicamente, que ele seria candidato à reeleição, né? Havia, pairava em Brasília, para usar um clichêzão, né, uma nuvem, né, de incertezas, né? E muita gente falava, oi, será que ele vai tentar já uma sucessão, o Fernando Haddad novamente, como em 2018, vai ser o presidente Lula mesmo ou não vai? Tinha uma dúvida em relação a isso. E o presidente Lula confirmou essa busca pela reeleição. Depois começou-se a se falar que se o presidente Lula percebesse que ele poderia perder essa eleição, ele poderia recuar e desistir da disputa, né? Se o Flávio Bolsonaro crescesse rapidamente, para não terminar a carreira política, eu cheguei a ouvir isso aqui em Brasília, para não terminar a carreira política com uma derrota. Fato é que o candidato Lula, né, presidente Lula, é candidato à reeleição, foi até o fim, está aqui nessa reta final até o fim. Esse terceiro mandato dele, à frente do país, comandando o país, o Palácio do Planalto, teve ali logo no início, em 8 de janeiro de 2023, né, os ataques de 8 de janeiro. Isso deu uma fortalecida, uma impulsionada no início desse terceiro governo. Tinha ali uma frente ampla e todos os governadores, e aí ele governou junto com o Supremo Tribunal Federal, ainda com mais força depois do 8 de janeiro. Os ministros da frente ampla, por falar nisso, não se engajaram tanto no governo. Há uma crítica no entorno do presidente Lula de que os ministros de outros partidos de centro e tudo mais não se engajaram como deveria. O presidente Lula fez um governo de memória, recuperando programas lá dos dois primeiros governos dele, da época da Dilma, o PAC, o Bolsa Família, só para citar dois exemplos. Depois veio a confusão toda envolvendo os Estados Unidos, o Eduardo Bolsonaro lá nos Estados Unidos. Isso trouxe, deu de presente para o governo Lula o discurso da soberania. E agora chega-se a reta final dizendo que, ó, não dá para voltar para trás, não dá para retroceder, não dá para entregar de novo na mão do clã Bolsonaro. E mesmo que haja um desgaste e uma rejeição ao presidente Lula, isso é fato, ele é o único candidato da esquerda, né? Então isso acabou ajudando também a concentrar todos os votos de um campo político num único candidato. E nessa reta final, ele fez esse pacote de bondades gigantes, né, que envolve fim das bets, que envolve promessa de canetas emagrecedoras no SUS, que envolve reajuste de 15% no Bolsa Família, tudo isso. Eu falei demais do Lula, vou ter que acelerar no Flávio aqui para devolver para vocês, prometo ser bem rapidinho e objetivo. No caso do Flávio Bolsonaro, eu lembro ao nosso ouvinte que era para ser o Tarcísio de Freitas. O campo da direita sempre trabalhou e quis que esse candidato fosse o Tarcísio de Freitas. Mas a conta não era simples, porque o Tarcísio tinha uma reeleição no estado de São Paulo praticamente garantida, tinha que combinar o jogo com republicanos, com o PSD do Kassab, que sempre governou São Paulo nesse primeiro mandato do Tarcísio junto com ele. E a família Bolsonaro queria manter o espólio. Não era para ganhar o Flávio Bolsonaro, era para manter o espólio do bolsonarismo. E aí vem o Flávio Bolsonaro, jovem, né, 40 e poucos anos, com um teto de vidro gigante, mas se apresenta como mais moderado que o pai, mais político que o pai. Foi assim que se vendeu a imagem do Flávio Bolsonaro. Ele cresceu bastante antes da campanha, foi anunciado em novembro do ano passado, não deslanchou no primeiro momento. momento, foi motivo de chacota no primeiro momento, dentro da própria direita. Depois ele começa a crescer, cresce bem antes da campanha. Vem o áudio que ele enviou para o Daniel Vorcaro, uma matéria exclusiva do Intercept. Ali se fala em explosão da candidatura do Flávio Bolsonaro. Isso não acontece. Ele começa a desenvolver uma resiliência às crises e um efeito teflon. Nada gruda no Flávio Bolsonaro. Isso sem o Centrão, o PL acaba fazendo um voo solo. Ele cresce na rejeição ao presidente Lula, ao antipetismo, no cansaço com o PT, e há uma tendência, finalizo, Mauro Stefani, no mundo inteiro, não é só no Brasil, de quem está no governo tem sofrido muito. As avaliações de governos têm caído muito. A busca pela reeleição se tornou algo muito difícil. Até pouco tempo atrás, quem tinha máquina, quem tinha caneta, ganhava. Isso era batata, com raríssimas exceções. Agora não. Há uma tendência de mudança de sistema, de tirar tudo que está aí. Isso é uma coisa mundial, né? E o candidato Flávio vem em busca da presidência e finalizo, explorando muito o cansaço com o PT, um cansaço do setor produtivo, a preocupação com a questão fiscal, a preocupação com a questão da modernização de trabalho. E nessa reta final, a crise no Supremo acaba ajudando a candidatura do Flávio, né? Colando ali que Alexandre de Moraes é Lula, que Flávio Dino é Lula, falando que tem 4 pelo menos nomes a serem indicados no Supremo e que é importante que seja alguém como Flávio para não ter mais Alexandre de Moraes, não ter Flávio Dino. Isso tem um peso muito grande na campanha do Flávio. E aqui estamos, há poucos dias do primeiro turno, com esses dois candidatos. Fiz aqui uma pincelada de como que eles chegaram até aqui. Mauro e Stefani, desculpe, me estendi um pouquinho mais que o normal hoje.
2: Pois é, e aqui estamos nas vésperas do primeiro turno discutindo Nossa Senhora Aparecida, né, Diego? Quer dizer, é inacreditável, assim, é inacreditável. Eu reforço para os nossos ouvintes, o site do Tribunal Superior Eleitoral, TSE, o site é tse.jus.br. Ele tem lá registrado todos os planos de governo dos candidatos. Os candidatos são obrigados a registrar as suas propostas na Justiça Eleitoral. E, além disso, o site também fez um comparativo, com base nessas propostas, fez um comparativo para ficar mais fácil das pessoas consultarem. Então, dê uma olhada ali, dê uma olhada nas propostas. Tente esquecer um pouco toda essa gritaria, toda essa polarização. Tente até esquecer um pouco as suas próprias convicções e olhe as propostas uma a uma para ver quais se encaixam naquilo que você acredita que pode ser o melhor para o Brasil daqui para frente, né? Porque se a gente ficar só com os atos de campanha e com o que está sendo feito, a gente não vai conseguir ter baliza aí para escolher os candidatos. Então ainda dá tempo para a gente dar uma boa olhada nessas propostas que estão disponíveis para toda a população, Diego.
5: Boa, Mauro, maravilha. O Edmar tá dizendo que eu perdi a hora, não foi isso não, viu, Edmar? Embora eu tenha acordado há pouco tempo, mas foi um problema de conexão raro aqui que não vai se repetir. Coragem e até amanhã.
0: Nada disso.
2: Até amanhã. O Diego tava acordado.
0: Obrigada, Diego. Tava sim. Foi o nosso fio aqui que tava entupido, Edmar. A gente demorou a dar uma limpada no fio, aí o Diego chegou. Com um pouquinho de atraso, mas todos os dias ele está aqui conosco sem falha. São 6:43, minha gente, porque é isso, né? A gente tá falando aqui de eleição e mais uma vez, vamos para mais uma eleição sem discutir propostas, né? Estamos aí discutindo Nossa Senhora, se é padroeira do Brasil, se vai permanecer assim ou não, quando não é pauta de costume, quando não é kit gay, dessa vez é Nossa Senhora quem está dominando o noticiário eleitoral. Olha só, quem diria? Vamos falar desse assunto aqui para você. Agora, o ministro Luiz Fux, lá do Supremo Tribunal Federal, suspendeu a decisão do colega dele, de Supremo Tribunal Federal, o Flávio Dino, e restabeleceu a ordem para que as redes sociais retirem do ar publicações que associam Flávio Bolsonaro ou a família de Flávio Bolsonaro a uma possível retirada do título de padroeira do Brasil de Nossa Senhora Aparecida. O ministro Fux atendeu a um pedido que foi feito pela defesa de Flávio Bolsonaro. Na prática, até que o plenário do Supremo Tribunal Federal deu uma palavra final sobre esse caso, sobre essas publicações, volta a valer a decisão que tinha sido tomada em primeiro primeira mão pelo ministro André Mendonça na Justiça Eleitoral, lá no TSE. Fux determinou ainda que as plataformas interrompam o cumprimento da decisão de Dino e em até 24 horas restabeleçam a situação anterior, que é tirar essas publicações do ar.
2: O ministro afirmou que não está definido, nesse momento, quem é que tem razão na discussão sobre os limites da liberdade de expressão. Segundo Luiz Fux, o assunto precisa ser analisado pelo colegiado, pelo plenário do Supremo, por causa dos impactos sobre a justiça eleitoral e sobre a disputa presidencial. Na decisão, Fux também fez críticas a medidas adotadas pelo Supremo no inquérito das fake news. Ele disse o seguinte: faz sentido que esse Supremo Tribunal Federal determine a veiculação de notícia comprovadamente falsa? Não, foi o que afirmou Luiz Fux. Flávio Dino também pediu que a controvérsia seja levada ao plenário do Supremo. Ele defendeu uma decisão coletiva diante do que chamou de insegurança jurídica provocada pelas diferentes decisões sobre o caso. Parece que é isso que vai acontecer, né, Stephanie?
0: É, porque a gente tem visto decisões monocráticas, né, dos juízes, lá dos ministros do Supremo Tribunal Federal, de lado a lado. Um manda botar no ar, um manda tirar, mas a primeira decisão tinha sido tomada na Justiça Eleitoral e agora a decisão final vai ser tomada pelo plenário do Supremo Tribunal Federal, e isso já tem data para acontecer, viu, minha gente? Vai ser amanhã. O presidente do Supremo, o ministro Edson Fachin, deve levar o chamado caso Nossa Senhora ao plenário da Corte amanhã. A intenção é buscar uma resposta conjunta dos ministros depois da sequência de decisões conflitantes no Tribunal Superior Eleitoral e no próprio Supremo Tribunal Federal. O julgamento também ocorre a poucos dias do primeiro turno das eleições e pode definir os limites da atuação da Justiça Eleitoral na retirada de conteúdos das redes sociais durante esses últimos dias aí de campanha.
2: Pois é, um dos pontos que vai estar no centro da discussão é até onde uma decisão judicial pode determinar a remoção de publicações consideradas falsas sem atingir a liberdade de expressão. Também está em debate o alcance das ordens dadas às próprias plataformas para identificar e retirar conteúdos semelhantes aos já apontados pela justiça. Com a análise pelo plenário, a palavra sobre o caso deixa de ficar restrita às decisões individuais dos ministros e passa para o conjunto da corte. Até lá, continua valendo a determinação de Luiz Fux, na noite de ontem, para a retirada das publicações sobre Nossa Senhora Aparecida. Essa sessão de amanhã no Supremo Tribunal Federal tem tudo para se transformar em mais uma sessão tensa, porque existem posições conflitantes entre os ministros para dizer o mínimo sobre esse tema. Ainda falando sobre a questão de Nossa Senhora Aparecida, o candidato Flávio Bolsonaro voltou a falar ontem sobre o assunto num evento de campanha na região do Brás, aqui na capital paulista. Vamos ouvir.
6: Não, eu estava esperando a nota da CNBB e saiu hoje. Foi muito boa a nota dela, esclarecedora, porque confirma que essa questão de Nossa Senhora Aparecida, ela deixar de ser a padroeira do Brasil, era uma grande mentira. É a maior fake news dessa campanha, gente. Então a CNBB, nesse comunicado, agradeço a CNBB. Então a todos os católicos aqui, eu quero agradecer a confiança, dizer que isso não existe. Nossa Senhora é a padroeira do Brasil. Todos sabem que eu sou evangélico, respeito todas as religiões, respeito quem também não tem religião. E é assim que a gente vive, cada um escolhendo a sua fé da forma como achar melhor.
2: A CNBB, a que Flávio se refere, é a Conferência Nacional dos Bispos do Brasil, bispos católicos, né? E essa nota da CNBB foi publicada no domingo. A CNBB estava rebatendo uma afirmação de Flávio Bolsonaro. Flávio Bolsonaro dizia que a CNBB estava envolvida na propagação dessa notícia falsa aí sobre Nossa Senhora Aparecida. No texto, a CNBB diz que não produziu, autorizou ou participou da elaboração ou divulgação de informações falsas relacionadas ao atual processo eleitoral. Flávio Bolsonaro tinha, sem provas, ligado à CNBB a esse caso, dizendo que a CNBB articulou com o PT a disseminação de fake news.
0: Bom, isso foi o que ele disse durante o dia, né? E à noite, Flávio Bolsonaro continuou falando nesse assunto. Ele voltou a tocar no assunto durante uma participação que teve em um podcast católico e comparou a divulgação dessa informação sobre Nossa Senhora Aparecida à facada sofrida pelo pai dele durante a campanha eleitoral à presidência da República no ano de 2018. Flávio disse o seguinte, ó, vou abrir aspas. Eu acho que eu posso considerar uma espécie de facada essa fake news em mim. O senador voltou a atribuir ao PT a disseminação do conteúdo. Não há atualmente no Congresso nenhum projeto para retirar de Nossa Senhora Aparecida o título de padroeira do Brasil.
2: É, isso é o que Flávio não disse, né? Ele nunca falou que vai tirar o título da padroeira do Brasil. Mas ele falou, e está registrado e está gravado, que se ele for eleito presidente, ele vai editar um decreto consagrando o Brasil a Jesus Cristo. E isso também precisa ser questionado a Flávio Bolsonaro. E quem não acredita em Jesus Cristo, por exemplo, né? Essa ideia de consagrar o Brasil a Jesus Cristo tem muito a ver com a denominação evangélica aonde Flávio costuma frequentar, a igreja evangélica que Flávio Bolsonaro costuma frequentar, é uma ideia que é pregada ali dentro, quer dizer, isso tem a ver com evangélicos? E os católicos, como é que ficam nisso? Um decreto consagrando o Brasil a Jesus Cristo, né? Tem muita gente que não é cristã também. Enfim, misturar religião com política é complicado, gente. É complicado. E tá misturando. Por exemplo, o presidente Lula, candidato à reeleição, também falou sobre a controvérsia envolvendo Nossa Senhora Aparecida e respondeu às acusações feitas por Flávio Bolsonaro. Durante um ato de campanha em Belém do Pará, Lula afirmou, abre aspas, enquanto eu for presidente da República, ninguém vai avacalhar com Nossa Senhora Aparecida, fecha aspas. Na sequência, o presidente defendeu o respeito a todas as religiões, inclusive as de matriz africana, e atacou a Igreja Batista da Lagoinha. Lula chamou a igreja de mentirosa e citou a relação com o caso Banco Master. Relatórios do Conselho de Controle de Atividades Financeiras apontam repasses de quase 20 milhões de reais à Igreja da Lagoinha, feitos por pessoas ligadas ao ex-banqueiro Daniel Vorkaro.
0: Vamos tentar, na medida do possível, a gente vai tentando, tá? Colocar ordem na casa e mostrar mais proposta do que discussão que não leva o Brasil, esse país, a lugar nenhum. Então, a gente vai falar agora da agenda dos candidatos, por onde eles estiveram, que propostas trouxeram, sobre o que falaram, de fato, como agenda do país, né? Dos assuntos que deveriam estar sendo tratados. Vamos começar por Luiz Inácio Lula da Silva, candidato à reeleição do PT. Ele passou a tarde e a noite ontem na cidade de Belém, como a gente te contou. Ele primeiro visitou o complexo hospitalar da Beneficente Portuguesa. Ele estava acompanhado nessa agenda do ministro da Saúde, Alexandre Padilha. A unidade também atende a pacientes do SUS. Essa passagem de Lula por Manaus, que chegou a constar da programação oficial nesta segunda-feira, foi cancelada.
2: Flávio Bolsonaro do PL, como você ouviu, concentrou a agenda na capital paulista, fez uma caminhada na região do Brás, ao lado do governador Tarcísio de Freitas e do prefeito Ricardo Nunes, e depois visitou o Mercado Municipal de São Paulo.
0: Ronaldo Caiado, do PSD, fez caminhada pelo Jardim Guanabara, na região norte de Goiânia. Ele participou do ato ao lado de Daniel Vilela, candidato à reeleição ao governo de Goiás. Durante essa caminhada, Caiado reforçou o apoio a Vilela e citou áreas como segurança pública, educação e programas sociais, ao defender a continuidade do grupo no governo estadual.
2: Augusto Cury, do Avante, concentrou os compromissos em São Paulo. Pela manhã teve uma reunião com representantes do Bradesco, depois se reuniu com integrantes da Associação Nacional dos Transportes Ferroviários e representantes do YouTube Brasil. A programação previa à noite uma visita à Assembleia de Deus no Brás, Ministério de Madureira.
0: Renan Santos, do Missão, levou a chamada Futuro Glorioso Tour ao Espírito Santo. O candidato participou de um encontro com apoiadores na escadaria Maria Ortiz, no centro de Vitória, compromisso marcado para a noite de ontem. A passagem pelo Espírito Santo faz parte do giro de Renan por diferentes estados na reta final.
2: E Romeu Zema, do Partido Novo, ficou em Minas Gerais. Em Caeté, participou de um almoço com apoiadores e depois seguiu para Nova Era, onde concedeu entrevista a uma rádio. A agenda ocorreu em meio à pressão de integrantes da direita para que Zema desista da disputa e apoie Flávio Bolsonaro ainda no primeiro turno. A campanha, no entanto, afirmou que a candidatura está mantida. 6h54, Stephanie, beijo, tchau.
0: Por hoje é só em rede, já já eu tenho meu quadradinho por aqui, mas a gente volta a se ver amanhã.
2: É isso aí, você fica agora com a propaganda eleitoral obrigatória, mas daqui a pouquinho tem as notícias da sua cidade, da sua região. Obrigado pela companhia até aqui, eu te espero daqui a pouquinho, a Stephanie também com as notícias locais. Valeu, pessoal, boa terça para todo mundo.
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23: Movimentação já intensa na Avenida Paralela, no sentido centro. No entanto, sem retenções. Quem vai de São Cristóvão ou de Mussurunga para a região do Cabula ou do Umbuí, a Paralela ainda segue como a melhor opção. 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
21: Bom dia, ouvinte Nova Brasil. Tem engarrafamento na paralela no sentido aeroporto da saída da Avenida Luiz Eduardo Magalhães até o viaduto do Cabe. Saindo da região do Iguatemi, use a orla para chegar ao aeroporto Alauro de Freitas em tempo. 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Lucas Barbosa, Nova Brasil, Salvador 104.7.
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3: Sete e meia em ponto na capital baiana. Muito bom dia para você que está conosco, sintonizado na Nova Brasil. Desde cedo com o nosso jornalismo, estava aí no Jornal Nova Brasil Salvador, edição nacional. Hoje é terça-feira, dia 29 de setembro, e a gente chega agora com o Jornal Nova Brasil Salvador para você até às 8 horas. Eu sou Stephanie Suerdi, que te atualizo com as principais informações de Salvador e da Bahia. Então, esse é o momento de começar o dia bem informado, sabendo o que você precisa para organizar o seu dia. Te lembro que vamos juntos aqui e você pode nos acompanhar aí no seu rádio, no dial 104.7, mas também com a internet. Você pode levar nossa programação com você. É possível nos acompanhar através do site da Nova Brasil, também no nosso aplicativo que você baixa nos seus dispositivos móveis e ainda na nossa transmissão ao vivo lá no YouTube. Basta acessar o nosso canal Jornalismo Nova Brasil, nos acompanhar por lá. Tem chat aberto para você participar e interagir conosco, e nosso WhatsApp também à sua disposição. É o 99347-1047. Hoje é terça-feira e a gente já traz os nossos destaques do dia. Ônibus, metrô e VLT, transporte público, será gratuito em Salvador no primeiro turno das eleições. TRE da Bahia faz ronda contra a poluição e propaganda irregular na capital baiana. Operação deflagrada na Bahia mira esquema de desvio de armas para facções criminosas. 8 pessoas foram presas. Arena Fonte Nova suspende contrato com casa de apostas após proibição de bets. E hoje, no nosso quadro Saúde e Bem-Estar, aqui no Jornal Nova Brasil Salvador, eu converso com o médico urologista Roberto Rossi.
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0: E a gente já começa com as informações da previsão do tempo para você se atualizar e saber como é que fica o clima aqui na capital baiana, hoje, terça-feira.
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0: Olha, a gente permanece com o indicativo de predomínio de sol aqui na capital baiana. Já trouxemos ontem na abertura da semana e principalmente para você saber que o calor também permanece. Então a gente tem aí as temperaturas que variam entre a mínima de 24 a máxima de 29 graus, ou seja, termômetros um pouco mais elevados do que nesta segunda-feira. E a gente continua com esse predomínio de calor aqui em Salvador. Em relação aos próximos dias, a gente permanece com o mesmo indicativo de cenário pela previsão do tempo, com predomínio de sol, pelo menos aí até sexta-feira, prevalecendo aqui na capital baiana. E como a gente fala do calor, é importante trazer também o alerta, porque mais de 50 cidades brasileiras passam dos 40 graus e tem indicativo de onda de calor, inclusive afetando a nossa Bahia. Isso vale para esta semana, inclusive até amanhã, quarta-feira, quando a gente tem o maior indicativo, e principalmente esse cuidado que é preciso ter. O IMET colocou então a Bahia nesse alerta máximo pela onda de calor, o chamado alerta vermelho, que considera aí o nível máximo de perigo em relação às temperaturas elevadas. Esse alerta permanece, como a gente destacou, até quarta-feira, um fenômeno que atinge não só aqui a Bahia, que será afetada aí em áreas do Vale do São Francisco principalmente, mas também outros estados como Mato Grosso, Mato Grosso do Sul, Goiás, Tocantins, Piauí, São Paulo e Minas Gerais. Segue para o nosso noticiário, trazendo as principais informações, e a gente já começa falando de eleições. Estamos na semana da votação, já de olho no próximo domingo.
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0: E a primeira informação é para você, eleitor, se organizar, porque a gente tem aí o transporte público que será disponibilizado no próximo domingo, dia do primeiro turno das eleições, de forma gratuita para quem precisa utilizar. E aí a gente fala de ônibus, metrô e também VLT. A gratuidade valerá para os ônibus também, o BRT, o metrô e o elevador Lacerda, além dos chamados amarelinhos, o sistema STEC. O metrô vai funcionar normalmente das 5 da manhã até meia-noite no próximo domingo, e nessa data os eleitores vão aí às urnas e podem aproveitar o sistema de transporte metroviário para se deslocar aqui na capital baiana. Segundo a CCR Metrô Bahia, essa gratuidade tem o objetivo de facilitar o deslocamento dos eleitores até os locais de votação, e a empresa orienta aí os passageiros a planejarem o trajeto com antecedência e ficarem atentos também aos horários e condições de acesso às estações. O metrô reforça ainda as orientações de segurança para os passageiros, aguardar principalmente o desembarque antes de entrar no trem, deixar os assentos preferenciais liberados para quem precisa e utilizar corrimão ao subir e descer escadas. A movimentação é esperada aí que seja maior nas estações do metrô no próximo domingo. Falando ainda do nosso sistema de transporte coletivo, a gente tem aí os ônibus operando aqui na capital baiana também de forma gratuita no domingo, das 6 da manhã até as 8 da noite, ou seja, pegando aí o período, né, o horário de votação das urnas abertas. E essa gratuidade vale não só para os ônibus da capital baiana do sistema convencional, mas também para o BRT e o STEC, chamados amarelinhos, além do elevador Lacerda, que vai funcionar aí gratuitamente, excepcionalmente, nesse domingo de eleição. Os ônibus do sistema convencional vão circular sem cobradores e os usuários devem embarcar e desembarcar pelas portas do meio ou traseiras dos veículos. Durante todo o domingo, o transporte na cidade vai operar com 100% da frota, mesma já utilizada nos dias úteis, ou seja, não vai ficar como os domingos habituais. A gente vai ter aí a frota elevada em 100% no próximo domingo, equiparada aí aos dias habituais de semana. A Secretaria Municipal de Mobilidade suspendeu a redução da quantidade de ônibus que normalmente ocorre nos domingos para garantir que os eleitores também tenham à disposição veículos suficientes para comparecer às urnas. Já o elevador Lacerda vai funcionar normalmente das 7 da manhã até as 21h30, também sem cobrança de tarifa. A gente fala agora do VLT, que segue aí em operação assistida, já é um sistema que está nesse momento, né, com gratuidade para os passageiros, mas nesse domingo também vai aí integrar esse sistema de transporte coletivo gratuito aqui na capital baiana, com uma operação especial. O serviço vai contar com uma nova parada a Araqueto, na região da Praia Grande, além da circulação simultânea de 3 trens, lembrando, acesso gratuito para os passageiros. No trecho ali entre a Estação Calçada e a Parada São Joaquim, as viagens serão realizadas no domingo, das 7h25 da manhã até as 16h45. Já entre a Calçada e a Parada Marisqueiras, esse atendimento começa um pouquinho mais cedo, às 7h20, e terá o último embarque às 16h40. Essa nova parada Araqueto integra o trecho entre a Marisqueiras, em Praia Grande, e o São João do Cabrito. O percurso passou por viagens experimentais durante essa semana, que antecede as eleições, e também já estará disponível para o próximo domingo. A gente também está de olho em todos os preparativos para o domingo de votação, e o Tribunal Regional Eleitoral da Bahia lançou aí o projeto piloto Ronda Cidade Limpa. O objetivo é prevenir e conscientizar sobre os impactos ambientais durante as eleições, e a iniciativa prevê aí o monitoramento das condições ambientais ali do entorno dos locais de votação e recolhimento de materiais de propaganda eleitoral que forem descartados irregularmente. A primeira etapa será realizada aqui em Salvador, no dia 4 de outubro, que é a data do primeiro turno das eleições, a partir das 7 horas da manhã. As equipes do TRE, em parceria com outros órgãos, já estarão aí percorrendo áreas próximas aos locais de votação em 3 horários, 7 da manhã, 11 e também às 15 horas. Locais que serão visitados por essa operação serão divulgados previamente, e segundo o Tribunal Regional Eleitoral aqui da Bahia, essa iniciativa pretende chamar a atenção de partidos, federações e também candidaturas para as condições ambientais nas áreas próximas aos pontos de votação. A ação que terá ainda a participação de instituições parceiras para aí integrar essa preservação ambiental, cidadania e também responsabilidade social no processo eleitoral. E a gente fecha nosso bloco de eleições, relembrando que hoje a gente tem campanha aqui, passeata. O presidente Lula participa nesta terça-feira de uma caminhada em Salvador, nesse último ato de campanha aqui no Nordeste, na capital baiana. Para você que vai circular no trânsito da cidade, já fique atento, porque esse movimento vai acontecer com concentração às 15 horas ali em Ondina, saída prevista para as 16, com percurso até o Farol da Barra. Então pode aí impactar no trânsito da cidade, você já fica atento. E a gente fecha assim o nosso bloco de informações sobre as eleições, mas de olho no domingo e sempre te atualizando aqui no Jornalismo Nova Brasil.
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0: Agora são 7h40, eu sou Stephanie Suerdick e fico com você até as 8h aqui no Jornal Nova Brasil Salvador. E agora a gente fala de segurança pública. A Operação Mercador, que foi deflagrada ontem pela Polícia Civil da Bahia, em conjunto com a Polícia Civil do Rio de Janeiro, teve como alvo uma organização criminosa investigada para compra e venda ilegal de armas de fogo para facções criminosas. Essas ações aconteceram nos dois estados, Bahia e Rio de Janeiro, além do Ceará e Rio Grande do Sul, e a gente tem no ponto uma reportagem para você atualizar as informações. De acordo com as investigações, a organização criminosa tinha atuação interestadual, com ramificações identificadas nos 4 estados. O grupo montou um esquema que envolvia o comércio ilegal de armas e munições, além de lavagem de dinheiro, falsificação de documentos e fraudes para obtenção de registros de colecionadores, atiradores e caçadores, o CAC, que permite a compra de armas. No total, 8 pessoas foram presas, sendo 4 na Bahia em diligências realizadas em Salvador e Lauro de Freitas, 2 no Rio de Janeiro, na capital e em Niterói, e 2 no Ceará, em Fortaleza e na cidade de Icapuí. Também foram cumpridos mandados de busca e apreensão em Santa Maria, no Rio Grande do Sul. O casal, identificado como eixo central do esquema, morava no Rio de Janeiro, mas foi preso na capital baiana durante a operação, realizada em conjunto com a Polícia Civil do Rio. Eles usavam documentos falsos, laudos psicológicos fraudulentos, comprovantes de residência adulterados e ainda vínculos empregatícios fictícios para obter os registros de CAC e, com a autorização, comprar as armas e munições, que depois eram revendidas para as facções criminosas. A Polícia Civil da Bahia também apura a movimentação financeira do grupo criminoso e já estima valores superiores a 100 milhões de reais. O caso segue sob investigação. E agora a gente te atualiza porque o estado da Bahia amplia aí o combate ao crime organizado e transfere líderes de facções para presídios federais, amparado pela chamada Lei Antifacção. Respaldado aí, o estado deu mais um passo para combater o crime organizado e transferiu nas últimas horas 5 líderes de facções para os presídios federais de Porto Velho, em Rondônia, e Campo Grande, no Mato Grosso do Sul. Essa medida foi promovida de forma integrada pelas secretarias estaduais de segurança pública e de administração penitenciária e ressocialização, além do Ministério Público e Secretaria Nacional de Políticas Penais. Os 5 faccionados possuem envolvimento direto com tráficos de drogas e armas, mortes violentas, também lavagem de dinheiro e corrupção de menores, entre outros crimes. 3 detentos são ligados a uma facção carioca e tentaram, sem sucesso, empregar em localidades baianas o modus operandi do domínio territorial realizado em estados da região sudeste do Brasil. Os outros 2 integram um grupo que atua em parceria com a organização criminosa paulista. Além de tráfico de drogas e armas, lavagem de dinheiro e corrupção, a dupla está diretamente ligada a um desvio de coletes balísticos do Exército Brasileiro, investigado pelas forças policiais da Bahia. A gente tem aí no trecho uma fala do secretário de Segurança Pública do estado, Marcelo Werner, sobre essa transferência que já aconteceu nas últimas horas.
2: Cerco contra as organizações criminosas no nosso estado. Nas últimas horas, fizemos a transferência de 5 lideranças que eram responsáveis por mortes violentas, roubos, tráfico de drogas e tráfico de armas no nosso estado. Em ação conjunta, Senapen do Ministério da Justiça, Polícia Penal, através da SEAP, GAECO do Ministério Público e as Forças de Segurança da Secretaria, fizemos a transferência para unidades de regime diferenciado de segurança máxima nas cidades de Porto Velho e Campo Grande. Mais uma ação importante para que a gente possa, de forma implacável, determinada, combater as facções no nosso estado. Seguimos trabalhando desta forma, inclusive alcançando lideranças em outros estados da federação. O isolamento dessas lideranças fortalece nosso trabalho de inteligência, fortalece as ações de campo e inibe ao cometimento de crimes violentos contra a nossa comunidade. Seguimos alcançando lideranças, esse ano já foram 61, nos últimos dias, inclusive, algumas encontradas em outros estados da federação. E, logicamente, esse isolamento também dessas lideranças nos auxilia, porque interrompe definitivamente qualquer tipo de eventual comunicação e, logicamente, inibe também, de forma preventiva, o cometimento de crimes violentos contra a vida e contra o patrimônio no nosso estado.
0: Tá aí, a gente segue de olho aqui nas ocorrências, situações, principalmente nas operações realizadas aqui no estado e trazendo as atualizações para você aqui no Jornalismo Nova Brasil.
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0: Horas 46 minutos e a gente vai falar de saúde. É dia do nosso quadro Saúde e Bem-Estar. E hoje a gente conversa aqui com o Dr. Roberto Rossi, ele que é médico urologista, doutor em urologia, e vai trazer aqui um olhar sobre a saúde masculina, longevidade, principalmente como é que a gente consegue alcançar esse público para levar informações de saúde.
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0: E é com muito prazer que a gente recebe aqui na Nova Brasil Salvador, para você entender sobre saúde masculina, o Dr. Alberto Rossi, médico urologista. Ele que é doutor em urologia pela Universidade de Duisburg-Essen, na Alemanha, especialista em microurologia e reversão de vasectomia para pacientes que se submeteram a esse procedimento e desejam aí retomar a fertilidade. Possui aí experiência de 10 anos no país como chefe de urologia reconstrutora, microurologia, urológica e também endourologia, SEO da clínica Uro, e combina aí tecnologia de ponta, avanços da ciência com uma forma leve de comunicar a saúde, e eu acho que principalmente para captar aí o nosso público masculino a cuidar da saúde. Ele vai conversar conosco aqui hoje sobre tratamentos, sobre esse cuidado com a saúde. Dr. Roberto, seja muito bem-vindo, é um prazer conversar contigo aqui na Nova Brasil Salvador.
4: Bom dia, Stephanie. Bom dia a todos os ouvintes da Nova Brasil. Muito obrigado pelo convite.
0: Olha, a gente que agradece. Eu acho que é super importante a gente trazer essa pauta da saúde masculina e principalmente com esse olhar aí, né, na forma de comunicar. Eu vou começar já por esse ponto, principalmente porque a gente sabe, né, que há aí um debate sobre a questão cultural na saúde masculina e como a gente pode sim levar os nossos homens a se cuidarem mais. A gente fala tanto em longevidade saudável, e como a gente quer chegar lá na frente bem. Tem mudado? Eu já vou trazer aí a questão dos tabus. O que é que você observa nessa sua experiência aí de consultório e principalmente, né, nessa comunicação mais leve, levando a saúde masculina, né, como uma pauta mais tranquila? Tem mudado? Vamos por esse ponto.
4: Muito. Na verdade, eu tenho até que parabenizar os homens, porque essa busca pelo cuidado preventivo da saúde é uma coisa claramente observável no consultório. Então você vê homens, inclusive abaixo de 40 anos de idade, se preocupando com a saúde. A gente tem tido a oportunidade de fazer diversos exames pré-nupciais, que era uma coisa muito antiga na história da gente, de casais aqui, que vêm saber se está tudo certo antes de irem para o matrimônio. E tem me surpreendido demais, né? Isso é uma excelente notícia para a saúde, uma excelente notícia para a urologia e para a classe masculina também, né?
0: Coisa boa. E a gente faz o comparativo sempre que a mulher que tradicionalmente já vai cedo, né, sendo levada ao consultório para ter esse acompanhamento, e que a gente consiga aí continuar com os homens também, né, crescendo nessa linha. Eu vou querer fazer também depois aí uma linha do tempo, né, de como a gente pode já começar a inserir essa cultura, né, do cuidado com a saúde desde cedo. Mas você trouxe aí a questão dos exames, né, pré-nupciais, e a gente está com o Dr. Roberto Rossi, que é médico urologista. Ele que é um dos participantes, né, do Congresso Norte e Nordeste de Casos e Terapias Individualizadas, o CONECT, realizado pela Singular Farma, e vai palestrar aí justamente sobre a saúde sexual masculina, disfunção erétil e ejaculação precoce, né? Vai levar para o evento essa temática que certamente chega muito no consultório e tem relação com todo esse aspecto da saúde masculina. É importante seguir falando sobre esse tema e principalmente levando isso de uma forma mais leve, que é aí, né, o seu dia a dia, para que a gente consiga de fato que os homens olhem com mais cuidado para isso?
4: É super importante, né? Até mesmo porque quando a gente fala em saúde, a gente fala da saúde psicológica também. E quando a gente fala, por exemplo, de ejaculação precoce, sem sombra de dúvida, o principal fator de gatilho para ejaculação precoce é um quadro psicológico de retaguarda. Assim como, além das doenças metabólicas, né, que é a diabetes, os problemas vasculares, o próprio tabagismo, a disfunção erétil também é um tema extremamente importante na atualidade, não menos relacionada a questões psicológicas também. Isso é muito comum da gente encontrar.
0: Perfeito. Vou até voltar no tempo, porque eu acho que tem essa relação, né? Se você leva, por exemplo, o menino desde cedo vai ali, chegou à puberdade, começa a ter o contato com o médico urologista. A gente está falando de um tema que muitas vezes até eles têm dificuldade de chegar ao consultório, muitas vezes chegam ao consultório, mas até chegar nesse assunto, certamente tem aí muitas vezes algumas barreiras. Você tem um papel aí fundamental para ir aos pouquinhos desmistificando, né, esses tabus. Mas quando a gente faz essa retranca e constrói isso desde cedo, fica mais fácil. Você visualiza aí um futuro, né, com os homens se cuidando mais. A gente já tem um cenário mudando, como você bem trouxe, mas a gente consegue atuar ainda mais nisso?
4: Olha, seu ponto aí é sensacional, né? Na verdade, a gente tem que fazer igual às mulheres. As mulheres, desde cedo, quando saem do pediatra, elas vão direto para o ginecologista, seja o ginecologista da mãe, da tia, da avó. Então, elas têm um acompanhamento médico regular desde a época da adolescência. E os meninos não, os meninos saem do pediatra. E se eles não encontram um ebiatra, que é aquele que cuida da adolescência, eles ficam perdidos até que algo aconteça para que eles cheguem ao médico. Então, eu acredito que para os pais terem um médico de referência para seu filho ou filha, após o período de, digamos assim, acompanhamento do pediatra, é a melhor coisa que pode acontecer. Por quê? Porque a prevenção se torna algo natural na vida da criança. E isso deixa tudo mais fácil para quando ele chegar na fase adulta. Já é uma coisa que ele faz rotineiramente com o médico de referência dele, é só ele continuar. Acredito que isso vai trazer muita coisa positiva para a saúde, e é nisso que eu trabalho também.
0: Perfeito. Você que nos acompanha aí na Nova Brasil Salvador, a gente conversa com o Dr. Roberto Rossi, médico urologista, que é palestrante aí do primeiro dia do Congresso Norte-Nordeste de Casos e Terapias Individualizadas, o Conect, promovido pela Singular Pharma, e vai levar esse tema aí da disfunção erétil e ejaculação precoce para o Congresso no dia 13 de novembro. E a gente trouxe aí como podemos atuar principalmente nessa prevenção, mas falando especificamente desse assunto, doutor Roberto, ainda se encontra muitos tabus em torno disso, aquela realidade que eu trouxe de muitas vezes o homem até chegar ao consultório, antigamente ele ia até puxado pela mulher, agora acaba indo muitas vezes, que bom, de forma espontânea, mas tem ainda essa dificuldade de chegar no assunto. Quais são, né, as principais queixas que acabam chegando no consultório e que podem acender essa luzinha de alerta para quem nos ouve aí? Poxa, vou pensar sobre isso, preciso buscar uma ajuda profissional. O que é que a gente traz de alerta aqui nessa nossa conversa?
4: Bom, o alerta é o seguinte: quanto mais cedo você cuida da sua saúde, mais tempo você vai ter ao lado das pessoas que você gosta. Então, essa é uma decisão que eu considero extremamente inteligente e simples de você chegar nela. Agora, do ponto de vista de consultório, eu acredito que existam três fases que o homem deve se atentar para procurar um urologista, de preferência, claro, que é a parte do início da sua adolescência, onde todos os hormônios são vistos, como é que está, preparar ele psicologicamente para o início da sua atividade sexual, né? Durante a fase de atividade mesmo, onde a gente tem os riscos das ISTs, que são bem frequentes na nossa sociedade.
0: Sim.
4: E a partir dos 40 anos, que aí você tem a prevenção mesmo da maioria das doenças, não só do câncer de próstata, mas também do câncer de intestino e outras mais. Então, acredito que se os homens pelo menos tiverem esses três momentos na mente, eles já vão estar dando um salto para o futuro e poder viver mais longamente do que o normal.
0: Exatamente. E a gente fala hoje de longevidade, mas não é simplesmente viver mais. Tem que viver mais e tem que viver bem. E todas essas questões pontuadas aí certamente vão fazer parte desse cenário. Nosso tempo está chegando no finalzinho, mas eu não queria deixar, né, de reforçar mais uma vez a importância dessa comunicação acessível, principalmente, né, captando esse público masculino. E eu queria aproveitar, doutor Roberto, para quem te acompanha aí, por exemplo, nas redes sociais, sabe que você tem aí um jeito mais leve, brinca com as temáticas para conseguir captar esse público. Da onde surgiu essa ideia de levar essa comunicação, né, de uma forma mais descontraída e principalmente em torno desses tabus aí da saúde masculina, que muitas vezes, né, os temas ficavam mais escondidinhos, e você consegue levar isso de uma forma muito tranquila e certamente tem esse impacto aí que a gente já viu no consultório com os homens buscando mais esse cuidado com a saúde.
4: Eu acho que nós, como urologistas, falhamos um pouquinho em descobrir qual é a linguagem certa para a gente abordar os homens. Você falar para os homens de forma científica, acadêmica, catedrática, não chama muita atenção, né? A maioria dos homens é da quinta série, né? Eles vieram de lá. Então, a forma que eu encontrei, pela dificuldade que eu tinha, às vezes, de conscientizar meu próprio paciente, é trazer uma pitada de humor, que é o que todo homem geralmente gosta, para poder abrir o coração dele e fazer ele receber a mensagem importante sobre o cuidado da sua saúde. E foi assim mesmo, foi espontaneamente que a coisa aconteceu pela minha própria dificuldade. E graças a Deus, eu acho que eu tenho conseguido transformar muita coisa aí na nossa comunidade, que é maravilhosa.
0: Com certeza. Doutor Alberto, queria agradecer demais aí a sua disponibilidade de conversar conosco, separar esse tempinho para trazer tanta informação importante aqui logo cedo para os nossos ouvintes e reforçar aí o convite para o Connect, que vem aí em novembro, nos dias 13 e 14. Eu sei que você está aí já no primeiro dia fazendo parte da programação, no dia 13. Vamos reforçar esse convite para o público aqui de Salvador.
4: Muito obrigado, Stephanie. Muito obrigado a todos os ouvintes da Nova Brasil. E se eu puder deixar um recado, porque o Novembro Azul está chegando aí, cuide de sua saúde com muito carinho.
0: Perfeito. Um abraço, doutor Roberto. Muito obrigada mais uma vez. Ótima terça-feira. Tá aí, a gente conversou com Roberto Rossi, médico urologista, integrante aí da programação do Connect, o evento aí que traz o Congresso Norte-Nordeste de Casos e Terapias Individualizadas, realizado pela Singular Pharma, em novembro, nos dias 13 e 14, acontece aqui em Salvador, no Hotel Deville. E para você obter mais informações, também inscrições, acessa aí connectsalvador.com.br, Connect com dois M's, C e o TI no final, para você saber tudo que vai acontecer por lá. Dr. Roberto faz parte dessa programação no dia 13, levando essa temática, e muitas outras vão fazer parte do evento. Agora 7h59, a gente está no finalzinho da nossa edição. Antes da gente encerrar, já que o assunto é saúde, a gente também fica de olho no que circula no entorno dessa temática. A gente falou muito sobre as bets essa semana, né? Sobre a suspensão aí, né, dos serviços de jogos de apostas, né? Essa proibição que acontece já impacta também em outros cenários. A Arena Fonte Nova informou ontem que vai cumprir as determinações da medida provisória, né? Assinada em 25 de setembro, na última sexta-feira, pelo presidente Lula, cujas regras proíbem em todo o país a exploração, oferta, intermediação e também publicidade de apostas de cota fixa, basicamente as bets e cassinos online, a exemplo do chamado Jogo do Tigrinho. E a concessionária que administra o estádio tinha um acordo com a Nami Heights, com a casa de apostas, desde 2024, e a Arena Fonte Nova, atendendo a essas determinações da medida provisória, que já está em vigor, suspende então esse contrato. A nota foi divulgada ontem, reforçando, né, que esse contrato foi extinto para que a casa de apostas, né, deixe de estampar o seu nome aí no estádio. O contrato da Fonte Nova era de 13 milhões de reais anuais por 4 anos, o que equivale a 52 milhões durante todo o período. Contudo, esse veto à publicidade exigiu adequação às normas que impuseram aí um duro cerco contra as bets no país, e agora a marca casa de apostas não estará mais vinculada à nossa Arena Fonte Nova. Aproveito para desejar a vocês uma excelente terça-feira. Te lembro que amanhã a gente volta ao vivo às 7h30 da manhã, aqui com o Jornal Nova Brasil Salvador. Para você se atualizar com o jornalismo Nova Brasil, você fica agora com a nossa programação musical e ao longo do dia te mantém informado também de hora em hora, trazendo informações para você se atualizar. Uma excelente terça, até amanhã.
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14: Para ir do subúrbio para o centro de Salvador, suba a estrada do Derba e pegue a BR, que só apresenta lentidão perto da estação Pirajá. Na suburbana tem retenção na descida da ladeira de plataforma entre a Baixa do Fiscal e a calçada. 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
1: Nova Brasil e som de Ana Vilela, Trem Bala. A gente ouviu também Beto Guedes, Amor de Índio. 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

Esse foi o Zé Ramalho, Chão de Giz. A gente ouviu também Vanessa da Mata, Me Adora Mas. E a gente segue agora com Zélia Duncan, O Meu Lugar.

0: Brasil, e esse foi Ed Mota, Colombina. A gente ouviu também Capital Inicial com Olhos Vermelhos, fechando o Sob Medida.
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0: A Justiça Eleitoral já recebeu mais de 51 mil denúncias de propaganda eleitoral irregular desde o início da campanha. Os registros foram feitos pelo aplicativo Pardal do Tribunal Superior Eleitoral. São Paulo lidera com mais de 10 mil denúncias, seguidos por Bahia e Minas Gerais. A maior parte das ocorrências envolve propaganda irregular em vias públicas. Até agora, 27% das denúncias viraram processos. O Pardal é gratuito e permite enviar fotos, vídeos e outras provas da possível irregularidade. A identidade de quem faz a denúncia é mantida em sigilo. Nova Brasil, faltando 4 minutos para as 9. Bom dia para você. 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
4: O aplicativo e-título poderá ser baixado e ativado, inclusive nos dias de votação das eleições 2026, tanto no primeiro quanto no segundo turno, marcados para 4 e 25 de outubro. A mudança foi anunciada pelo Tribunal Superior Eleitoral e também vale para quem vai fazer o primeiro acesso ao aplicativo. Nas eleições anteriores, o download e a ativação eram suspensos no dia da votação para evitar sobrecarga no sistema. Segundo o TSE, a infraestrutura foi preparada neste ano para manter o serviço disponível durante o pleito. Apesar da mudança, a Justiça Eleitoral recomenda que os eleitores baixem e ativem o e-título com antecedência.
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10: Quem sai do viaduto Raul Seixas ou da ACM Detran deve usar a pista marginal da ACM Caminho das Árvores para seguir no sentido Rio Vermelho. A pista principal, pelos elevados, está engarrafada até a descida do elevado da Estação Cidadela. 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

0: Nova Brasil, e esse foi Djavan com Sina. A gente ouviu também Ana Canhas, Desculpe o Aue, são 9:20.
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15: Ouvinte Nova Brasil que sai do Vale de Nazaré, o Bonocô, deve usar o Vale do Gonjá para chegar à Avenida Vasco da Gama. Quem contorna o dique do Tororó para chegar a Vasco enfrenta a lentidão entre a Arena Fonte Nova e os Barris. 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Lucas Barbosa, Nova Brasil, Salvador, 104.7.
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0: Jorge Benjor, W Brasil.

0: Brasil FM, esse foi o Biquíni com Isabela Brandt. Então também teve Jorge Versilo, que nem maré, 9:39.
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5: O Vitória vem enfrentando um problema que tem pesado no desempenho da equipe no Campeonato Brasileiro. Nos últimos meses, o rubro-negro perdeu jogadores importantes, entre eles titulares e reservas, atletas que fazem parte da rotação. E segundo o técnico Jair Ventura, essas baixas têm prejudicado diretamente o entrosamento do time. O treinador explicou que a cada nova mudança, a equipe perde parte dos mecanismos e das conexões construídas nos treinamentos. O Vitória ainda não pode contar com Baralhas, Edu, Camutanga, Natan Mendes, Ramon, Dudu, Wallace e Fabiano Souza, além de Kaique Gonçalves e Matheus Silva, todos no departamento médico. Kaique sofreu uma contusão, mas recebeu alta, enquanto Matheus Silva foi diagnosticado com lesão muscular. Baralhas, Ramon e Matheus seguem em tratamento, já o Wallace está em transição. Nova Brasil FM Salvador, do Departamento de Esportes, Ivo Ferraz.
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0: De volta com o palco, Gilberto Gil.

0: Brasil, e esse foi Léo Jaime com Amor. A gente ouviu também Sempre Livre, Esse Seu Jeito Sexy de Ser, faltando 5 minutos para as 10.
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0: Consumidores que estão com as contas em dia, mas têm dívidas bancárias, ganharam mais tempo para renegociar os débitos. O mutirão de negociação e orientação financeira foi prorrogado até o dia 26 de outubro. A iniciativa permite negociar dívidas de cartão de crédito, cheque especial, empréstimos pessoais e outras modalidades contratadas com bancos e instituições financeiras. A renegociação pode ser feita diretamente com a instituição credora ou então pelo portal consumidor.gov.br. As condições, como descontos e parcelamento, são definidas por cada banco. Nova Brasil, faltando 4 minutos para as 10, eu, Cláudia Nakazato, tô indo nessa. Quem fica com você é a Ana Pellicer. Um beijo e uma ótima terça-feira. Tchau.
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4: Um trecho da rua Nilo Peçanha, no bairro da Calçada, fica totalmente interditado no período da noite nos próximos dias para a continuidade das obras do VLT. Segundo a Companhia de Transportes da Bahia, a interdição ocorre de segunda a sábado, das 8 da noite até às 5 da manhã. Fora desse período, a via fica liberada para o tráfego. Com a interdição, a linha de ônibus que utiliza o trecho em direção ao acesso norte terá como alternativa passar a compartilhar o ponto de parada no Largo da Calçada. Os demais ônibus com destino ao Largo do Tanque utilizam o acesso ao lado do Largo da Calçada pela via exclusiva de ônibus. Eu sou Stephanie Swerdick e de hora em hora eu volto com mais informações do Jornalismo Nova Brasil.

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9: Ainda há congestionamento na paralela no sentido centro do Imbuí até a subida para o viaduto Nelson Daia. Use a pista marginal da paralela para chegar ali ao viaduto Raul Seixas sem atrasos. 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Lucas Barbosa, Nova Brasil, Salvador, 104,7.

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0: Nova Brasil com Felipe Toca, o Sabiá e a Lua. Teve também Marisa Monte, Esqueça, 10h38.
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0: Nova Brasil, Pontes no Ar, encontro da Zélia Duncan com Alberto Continentino, teve também o Zé Cabaleiro com Bandeira, 2 para as 11.
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4: A Arena Fonte Nova comunicou ontem, através de nota, que vai cumprir as determinações da medida provisória que proíbe em todo o país a exploração, oferta, intermediação e publicidade de bets e cassinos online. A concessionária que administra o estádio tinha acordo com a Casa de Apostas desde 2024. O contrato era de 13 milhões anuais por 4 anos. Em nota, a Arena reforçou a suspensão do contrato que previa a marca Casa de Apostas estampada no nome do estádio. O veto à publicidade exigiu a adequação às normas que impuseram o cerco contra bets no país. Eu sou Stephanie Swerdick, de hora em hora, eu volto com mais informações do Jornalismo Nova Brasil.

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10: Tem lentidão na Estrada do Coco no sentido Salvador, no Centro Comercial de Lauro de Freitas. Vindo de Portão, use a Rua Doutor Gerino de Souza Filho para chegar a Salvador. Saindo de Abrantes, pegue a Via Metropolitana e a Estrada do Cia, que estão livres até a capital. 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Lucas Barbosa, Nova Brasil, Salvador, 104.7.

0: Brasil com Jorge Versilo, Todo Sempre. Teve também Nando Reis com Espatódia, 11h18. Nova Brasil. 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

0: Brasil com Jorge Versilo, todo sempre. Teve também Nando Reis com Espatódia, 11h18. Nova Brasil. 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

0: do Isabela Taviani, que está na manhã presente ao vivo no palco do Teatro Bradesco, junto com Wilson Sideral e Isabela Taviani. Claro que a gente acabou de cantar, de ouvir aqui cantando pra gente. Teve também Ana Canhas e a direção musical é do Pedro Mariano, no Tributos Nova Brasil, homenageando o nosso eterno exagerado poeta Cazuza, imperdível. 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Vem com a gente, vem com a Nova Brasil celebrar Cazuza. Agora 11:37 é amanhã, 30 de setembro, amanhã, quarta-feira, imperdível.
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0: Dava Brasil, só chamei porque te amo, Gilberto Gil. Agora 11h52, a gente vai pro intervalo. Na sequência tem horário eleitoral obrigatório e gratuito. 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
3: O transporte público de Salvador será gratuito no próximo domingo, dia do primeiro turno das eleições 2026, e vai operar com 100% da frota, a mesma já utilizada em dias úteis. A gratuidade vale para os ônibus convencionais BRT e os amarelinhos do sistema STEC, além do elevador Lacerda, metrô e VLT. Os ônibus convencionais vão circular sem cobrador e os usuários devem embarcar e desembarcar pelas portas do meio ou traseiras. Já o elevador Lacerda irá funcionar normalmente das 7 da manhã às 21h30. O metrô terá o serviço disponibilizado das 5 da manhã à meia-noite e o VLT também terá uma operação especial com a circulação simultânea de 3 trens nos horários já estabelecidos na operação assistida.
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1: Nós, mulheres, temos um compromisso no próximo domingo, hein? E quem nos convida é a artista Flaira Ferro.
2: Pra que a voz não se

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Leida, meio-dia 32, uma ótima tarde de terça-feira pra você. Eu sou a Ana Pelissetti, continuamos juntos até as 3 da tarde. Obrigada pela companhia. Agora tem Engenheiros do Havaí, perfeita simetria.

0: Brasil, sempre com o melhor da nossa música. Verdade Chinesa, com Emílio Santiago. Teve também a Fernanda Abreu, Rio 40 Graus.
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0: O governo federal reforçou a fiscalização dos preços dos combustíveis após denúncias de aumentos considerados injustificados. Uma medida provisória prevê multas de R$20 mil a R$500 milhões para empresas que elevarem preços sem justa causa. Entre os dias 21 e 25 de setembro foram realizadas 241 fiscalizações e 70 processos administrativos foram abertos. Nova Brasil, agora faltando 3 minutos para uma.
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0: Rádio Cidade Negra, teve também Maria Bethânia, o lado quente do ser. 1:20.
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0: Nova Brasil, foi encontro do Tim Maia e a Gal Costa, no dia de domingo. Teve também Sempre Livre, Fui Eu, 20 para as 2.
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0: essa hora com Barão Vermelho. Enquanto ela não chegar, teve também a Marisa Monte, O Que Me Importa.
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0: 7 azeites brasileiros ficaram entre os 10 melhores do hemisfério sul em um concurso internacional realizado em Paris. O mantiquir Coratina, produzido em Maria da Fé, no sul de Minas Gerais, alcançou o segundo lugar geral, atrás apenas de um rótulo chileno. Ao todo, 58 azeites de 6 países participaram da competição, avaliados por especialistas, chefes e sommeliers. Boa notícia pra gente, né? Agora faltando 2 minutos para as 2 da tarde. 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

0: Twins faz desse reggae. Teve também Guilherme Arantes, Mania de Possuir, 12h20. 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

0: Nova Brasil com Ana Carolina Nua. Teve também Vini Versilo, é sobre 20 para as 3. 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

0: Brasil, fechando essa hora com seu Jorge, seu olhar. Teve também Zé Ramalho com Avohai. Agora faltando 3 minutos para as 3 da tarde.
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0: O atleta Caio Bonfim conquistou ouro na meia maratona de marcha atlética dos Jogos Sul-Americanos na Argentina. O brasileiro completou a prova em 1:22:31, 7 segundos à frente do equatoriano Alexander Hurtado. O resultado estabeleceu um novo recorde sul-americano da prova em pista e garantiu a Caio uma vaga nos Jogos Pan-Americanos de 2027. Eu sou a Ana Pelissério, tô indo nessa. Obrigada pela companhia. Fique bem, cuide-se bem. Uma excelente tarde de terça-feira para você. Tô de volta amanhã a partir das 10 da manhã. E já, hein? Depois do intervalo, você fica na boa companhia do Júlio César. Um beijo para você e até amanhã. Agora faltando 2 minutos para as 3.
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0: A ansiedade é uma resposta natural do corpo para antecipar desafios. No entanto, quando as preocupações se tornam frequentes, intensas e difíceis de controlar, ela passa a ser um transtorno. Essa condição se manifesta de várias formas, como no transtorno de ansiedade generalizada, na fobia social ou na síndrome do pânico, provocando palpitações, falta de ar e tremores. O acompanhamento com profissionais de saúde mental é fundamental para recuperar a qualidade de vida.
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4: O Centro Estadual de Oncologia, o SICAM, passou por obras de reforma e ampliação entregues esta semana à população de Salvador e da Bahia. Além da estrutura ser ampliada, foram incorporados serviços de ressonância magnética e PET-CT, exame utilizado no diagnóstico, estadiamento e acompanhamento de diversos tipos de câncer. A unidade se tornou a primeira do SUS na Bahia a dispor desta tecnologia. Um total de 13 novos leitos e 4 salas cirúrgicas, além de novos espaços de atendimento, também foram entregues. De hora em hora, eu volto com mais informações e notícias do Jornalismo Nova Brasil para vocês.

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13: 3 de 4, boa tarde. Esta é Rita Lee, lança perfume.

0: Nova Brasil com Jorge Benjor. Os alquimistas estão chegando. Mais que moderna brasileira, 3:18. Muito boa tarde para você.
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2: O Vitória vem enfrentando um problema que tem pesado no desempenho da equipe no Campeonato Brasileiro. Nos últimos meses, o rubro-negro perdeu jogadores importantes, entre eles titulares e reservas, atletas que fazem parte da rotação. E segundo o técnico Jair Ventura, essas baixas têm prejudicado diretamente o entrosamento do time. O treinador explicou que a cada nova mudança, a equipe perde parte dos mecanismos e das conexões construídas nos treinamentos. O Vitória ainda não pode contar com Baralhas, Educa, Mutanga, Natan Mendes, Ramon, Dudu, Wallace e Fabiano Souza, além de Kaique Gonçalves e Matheus Silva, todos no departamento médico. Kaique sofreu uma contusão, mas recebeu alta, enquanto Matheus Silva foi diagnosticado com lesão muscular. Baralhas, Ramon e Matheus seguem em tratamento, já o Wallace está em transição. Nova Brasil FM Salvador, do Departamento de Esportes, Ivo Ferraz.
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9: De volta com o encontro de Ira e Beach.

Nova Brasil, Magic Moderna Brasileira, agora 3:30, ótima tarde pra você. 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Desculpe o Aue com ela.

0: Nova Brasil com a Legião Urbana aqui na rede mais que moderna brasileira, o Teatro dos Vampiros. Agora 4:20.
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0: 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De volta ao som de Ney Matogrosso.

0: Nova Brasil, mais que moderna, brasileira. Agora 3h53, para você uma ótima tarde.
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0: Informações para você daqui a pouco aqui na Rede Nova Brasil FM, agradecendo sempre a sua sintonia. 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
4: A Secretaria Estadual de Saúde vai ofertar 40 mil mamografias em diversos pontos de Salvador durante a campanha Outubro Rosa. Os agendamentos para os exames começaram hoje e seguem amanhã, podendo ser realizados online por meio do portal oficial ba.gov.br ou presencialmente nas estações do metrô Lapa, Acesso Norte e Mussurunga. Os exames serão realizados em unidades móveis distribuídas por diversos bairros de Salvador ao longo do mês de outubro. A abertura oficial do Outubro Rosa da CESAB será na quinta-feira, dia 1º de outubro, na Arena Fonte Nova. Eu sou Stephanie Swerdick, de hora em hora, eu volto com mais informações do Jornalismo Nova Brasil.
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5: Engarrafamento agora na Avenida Centenário no sentido Barra, desde a saída dos Barris até a chegada à Barra. Você que vem então do Campo Grande ou do centro de Salvador deve ir pra Barra pela Avenida 7 de Setembro, que está mais livre até o Porto. 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Lucas Barbosa, Nova Brasil, Salvador, 104.7.
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8: Mais que moderna, brasileira. 4 em ponto, boa tarde. Aqui tem Ivete Sangalo.

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Agora 4:27. Boa tarde.

0: Nova Brasil, Ed Mota, fora da lei.
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0: O atleta Caio Bonfim conquistou ouro na meia maratona de marcha atlética dos Jogos Sul-Americanos na Argentina. O brasileiro completou a prova em 1 hora e 22 minutos e 31 segundos, 7 segundos à frente do equatoriano Alexander Hurtado. Resultado estabeleceu um novo recorde sul-americano da prova em pista e garantiu a Caio uma vaga nos Jogos Pan-Americanos de 2027. Parabéns para ele. E você, fique na sintonia Nova Brasil, mais que moderna, brasileira. Agora 4h55. Boa tarde.
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3: Tutores de cães e gatos podem ter acesso ao serviço gratuito de castração oferecido pelo Castra Móvel no quartel de Amaralina, em Salvador. A ação é realizada pela Secretaria Municipal de Sustentabilidade, Resiliência, Bem-Estar e Proteção Animal, em parceria com a Secretaria Municipal de Saúde. Além da esterilização, o local também oferece vacinação antirrábica para os animais. A previsão é que o Castra Móvel permaneça no quartel de Amaralina por cerca de 30 dias até o final de outubro. São disponibilizadas diariamente 40 senhas para castração de gatos às segundas, quartas e sextas-feiras e 30 para cães às terças e quintas.

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11: 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Estamos na Avenida Paralela. O horário de pico já começa com o trânsito travado na Paralela no sentido aeroporto entre as estações Tamburugi e Bairro da Paz do metrô. Pela orla, quem sai do centro da cidade consegue chegar a Itapuã ou Estela Maris com tranquilidade. 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
13: Já de volta ao som de Caetano Veloso.

0: Nova Brasil ao som de Maria Gadu, tudo diferente. 5h23, fique na sintonia, tá chegando o Weber Lima. E hoje com um assunto que interessa a você que curte ou não futebol. Fique na sintonia, mais que moderna brasileira. Pra você, uma ótima tarde.
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3: Para ir do Rio Vermelho para a Barra, evite pegar a Avenida Oceânica ou passar pela Centenário. Suba pela Garibaldi até o Canela e do Canela entre na Graça. Esse trajeto tem menos lentidão. 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Lucas Barbosa, Nova Brasil, Salvador, 104.7.
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0: Se Deus é por nós, quem será contra nós? Salve, salve, minha galera brasileira. Um abraço, uma ótima tarde. Vamos juntos nas ondas do rádio no pique, liberando geral no som da Nova Brasil FM Salvador. Agora são 5:27, galera. Um abraço pra você que tá com a gente agora no carro, neste trânsito da capital baiana, nas rodovias, nas estradas, ouvindo a gente pelo 104.7. Aumente o volume, galera, na sua companhia. Vamos juntos até 7 da noite, batendo a bolinha, deixando como sempre a galera bem informada. E aqui não tem mimimi, não tem blá blá blá, não tem conversa fiada. Aqui a gente fala a verdade sobre Bahia e Vitória. O futebol é destaque pelo Brasil e pelo mundo. Seleção brasileira, hein? Venceu o amistoso e convenceu. Ah, aqui pra nós, hein? Sinceramente, tem gente que não tem condição de vestir essa camisa da seleção brasileira, hein? Mas é isso aí, galera, é o futebol, vamos juntos a partir de agora. Olha, são 5:28, um abraço pra galera brasileira que está com a gente aqui no Nova Brasil, em Campos, Salvador. Vamos lá, comigo hoje, Lorena Vinhas, Roberto Ribelino, Rafa Seixas, Gabriel Bacelar, a galera participando com a gente a partir de agora pelo nosso WhatsApp, 719-9626-9020, manda a mensagem pra gente, 719-9626-9020, participe, interaja com a gente, galera. Valeu, nos aplicativos também estamos ao vivo e também pelo canal Agitou no YouTube, arroba canal Agitou pra galera participar, arroba canal Agitou pra você participar e interagir com a gente, valeu? Roberto Ribelino já está comigo, boa tarde, Robertão.
1: Um abraço para você, Ivo. Boa tarde para os nossos colegas, para o Rafael, para a Lorena, para o Gabriel, para todos que integram a nossa comunicação esportiva, para o DJ Hércules aí nos trabalhos operacionais. Também a todos aqueles que nos acompanham. Juntos iremos para mais um Nova Brasil em Campo, debatendo, falando sobre futebol, que a galera sempre gosta de estar nos ouvindo, a primeira resenha do seu rádio.
0: Beleza, meu querido Roberto Rivelino, narrador que tem nome de craque, Lorena Vinhas. Boa tarde, Lore, tudo bem com você, garotona?
2: Boa tarde, Ivo, boa tarde para todos os nossos ouvintes. Estamos aqui já para falar de futebol. Olha, Bahia e Vitória dá uma trégua pra gente, mas a seleção vem aí para esquentar.

0: A nossa cabeça, vamos falar sobre isso aqui, sobre o Brasil, sobre Bahia, sobre Vitória, sobre esses últimos dias de folga de data FIFA, e Bahia e Vitória retornam aí para o Campeonato Brasileiro. Tem muita novidade hoje, Rafa Seixas e Gabriel Bacelar vão atualizar vocês aí, torcedores da dupla Bavi.
1: Show de bola, valeu galera. Ó, estão querendo paralisar o Campeonato Brasileiro, hein? Já há, não vou dizer nem boicote, mas já há informação, agora há pouco eu tive assim, essa notícia, que estão querendo parar o Campeonato Brasileiro por conta desta situação, né, da proibição das bets no Brasil. Olha, gente, isso ainda vai dar muito pano pra manga. Pode escrever.
0: Será que é pra tanto assim?
1: Vai, oh, mas mexeu com muita gente, não só com, tu acha que mexeu só com os clubes? Os influencers, influenciadores,
0: emissoras de TV.
1: As grandes plataformas digitais,
0: o Brasil tá
1: YouTube,
0: pegando fogo,
1: por exemplo, quanto é que não faturava com isso e outras plataformas, né? É, então, assim, o Ministério do Esporte quis fazer uma reunião com os clubes não foram. Já a gente chama de boicote, né? Não foram, os que não vão agora, e isso só deve ser resolvido depois, né, do primeiro turno das eleições. Então, assim, tá dando o que falar. É, parar o Campeonato Brasileiro seria de fato como uma bomba, sabe? Porque o torcedor tá aí há duas semanas sem bola rolando. Imagine como é que você está, Lorena, como é que estava a Rafa aqui chorando ontem pedindo para voltar logo o Campeonato Brasileiro. Então tem muita gente aí, né, já ansioso pelo retorno do Brasileirão, e já há um, né, e quem manda hoje, quem é que manda no futebol hoje? Os grandes clubes. Se Palmeiras, Flamengo, Cruzeiro, Atlético Mineiro, Internacional, Grêmio, Santos, Corinthians, São Paulo, se essas equipes se reunirem aí no eixo sul-sudeste, São Paulo, né, Minas Gerais, Curitiba, Porto Alegre, isso pode dar muito pano pra manga, hein? Estão querendo parar o Campeonato Brasileiro, né? Já tem zuzum por aí em paralisação geral no Brasileirão. Vai parar o Brasileirão? Vai parar o Brasileirão? Pergunto aqui pra galera, até que ponto nós vamos chegar, hein? Vai deixar parar o Brasileirão? Não dá, né? Pelo amor de Deus. Então, ó, o programa hoje tem muita informação. Rafa Seixas, bota a vinhetinha de lá, hein, garotão? Boa tarde!
2: Boa tarde pra você, pra todos ligados aqui na Nova Brasil. Você falou de polêmica aí, tem toma de polêmica hoje da resenha, porque ontem o Fábio Mota deu entrevista a uma co-irmã nossa, que a gente vai repercutir aqui, falando sobre justamente essa questão da Bet, né? E como vai ficar o problema financeiro do Vitória daqui pra frente. Já vamos trazer também as informações do time que está se preparando pro jogo contra a Chapecoense e atualizar como é que estão as coisas lá pelo lado do CT Manuel Pontes Tanajura. Hoje prepare aí, viu, Hércules, tem bomba pra dar e vender.
1: Vou já falar já sobre o assunto, vou dar um recadinho aqui e vou já falar sobre a questão Vitória e Bahia, principalmente Vitória. Inclusive fiz agora, hoje eu fiz até um vídeo aqui no meu Instagram, @ivoferraz.ba, @ivoferraz.ba, você pode ir lá conferir, eu fiz esse comentário, né, acerca do futuro do Vitória na temporada, tá bom? Quero a participação da galera. 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Agora são 5:35 na capital baiana, 5 5:35. Rafa, já vamos repercutir essa fala do presidente Fábio Mota pra gente entrar no assunto. Ó, torcedor, começando a falar sobre finanças, o próprio presidente já disse, né, que o Vitória vai ter aí, o Vitória recebia da casa de aposta, né, da Bet, que ele tinha o patrocínio da camisa, 20 milhões por ano. Dividido nos 12 meses, eu fiz um cálculo aqui, dá 1.600.000, né? Então isso já ajuda e muito no orçamento, né? Na folha do Vitória, isso mensal. Então o Vitória tem agora um rombo de 20 milhões, né? O Vitória já é um clube que não tem dinheiro em caixa sobrando. Se tiver, eu vou bater palma e dizer, ó, parabéns, hein? Mudança total. Então o Vitória não tem dinheiro em caixa hoje pra dizer, vou contratar esse jogador, vou concorrer nesse mercado da bola, eu vou buscar tal jogador. Repare que as contratações do Vitória a nível de Brasil aqui são jogadores que vêm de clubes de série C, jogadores que vêm de clube de série D, tá? De série B. Quem foi que o Vitória tirou de algum clube de série A? Tô tentando lembrar aqui, alguém pode me lembrar? Tudo isso reflete na questão financeira do clube, que não vou aqui tirar o mérito de jeito nenhum da diretoria que aí está, né? Que já fez muita coisa comparando com outros presidentes, mas não podemos olhar para o retrovisor, nós não podemos, porque fulano no passado não fez, ciclano também não fez, passaram foi a mão no Vitória, já fez muita coisa. Eu não vou dizer tanta coisa, porque quem está no cargo, quem concorre a uma eleição de um clube, ele certamente, ele sabe que vai ter que descascar um abacaxi todo dia. E não venha com essa conversinha de bater papo, de dizer, eu já fiz mais do que os outros. É sua obrigação. Afinal, o presidente do clube também é assalariado. Recebe, diga-se de passagem, um bom salário. Na gestão passada, salvo engano, o antigo presidente que foi destituído recebia mais de R$30.000 por mês. Então, assim, são todos bem pagos. Todos bem pagos, e é um salário que a gente pode dizer que o cara tem toda uma mordomia, né? Tudo que para onde vai, o que gasta, tá na conta do clube. Então, assim, o que o presidente atual tem feito pelo Vitória, a gente é louvável dizer que ele já fez mais que os outros, tá certo? Mas assim, poderia, realmente um só, poderia fazer muito mais, tá certo? Poderia fazer muito mais. Agora, o que a gente não pode dizer aqui é que o Vitória, né, vai continuar como estava. A minha preocupação é que o Vitória hoje, Lorena, Roberto, Rafa, ouvinte da Nova Brasil FM, já não tem um grande elenco. Vitória tem 4 ou 5 jogadores de destaque, eu posso citar alguns aqui: o Lucas Arcanjo, o Mateuzinho, o Martínez, o René, o Baralhas. Pronto, vamos parar aí, uns 5 jogadores que são destaques do time. O resto é conversa fiada, é complemento, é pra montagem, tá certo? E ontem, vamos repercutir aqui, o presidente falou que vai ter que botar os caras pra vender, vai ter que vender os jogadores. Aí, se vender Lucas Arcanjo, se vender Mateuzinho, se vender René, como é que vai ser o Vitória no próximo ano, se essa situação das bets não forem resolvidas? Se as bets não voltarem a operar, o Vitória vai conseguir um outro patrocinador de 20 milhões, que é muito pouco, comparando, Lorena, com o patrocínio do Flamengo de 268 milhões, imagine, não dá nem pra colocar no buraquinho do dente.
0: Mas o Flamengo por si só, ele já sabe.
1: Pois é,
0: né?
1: Mas olha só a diferença, olha só o patamar. O Flamengo é o clube que mais hoje posso dizer que vai sofrer, não vai sofrer como o Vitória, porque tem dinheiro em caixa, mas é um clube
0: todos
1: rico.
0: Vão sofrer.
1: Tá, o presidente disse que não deve a ninguém. Tá aqui, eu vou colocar essa fala aí, diz que o presidente do Flamengo, disse que o Flamengo não deve nada hoje. Entendeu? Não deve, mas há uma preocupação grande que ele tem compromissos com a compra do Paquetá. Imagine se o Flamengo está sendo afetado com essa medida por parte do governo, imagine o Vitória que perde agora, né? Tem um rombo de 20 milhões no seu orçamento, e o presidente já foi logo dizer, vamos ter que vender os ativos do clube, né? Quem são esses jogadores mais conhecidos? Lucas Arcanjo, Mateuzinho, o próprio Baralhas,
0: e aí o
1: Dudu, quando retornar, tem o René. E aí, isso quer dizer que para o ano, se o Vitória continuar na Série A, teremos um time ainda mais inferior.
0: Não, aí porque o Vitória vai ter que se desfazer dos destaques e vai trazer quem?
1: Quem?
0: Vai comprar quem? Porque se o dinheiro
1: se
0: que está entrando.
1: Receita.
0: Não, o dinheiro que está entrando é para sanar as dívidas e as folhas.
1: Para cobrir o que
0: como
1: já deve.
0: Como que vai da onde vai sair o dinheiro para poder comprar e substituir a altura?
1: Nós sabemos que as bets, Roberto, foram elas que chegaram, né? Apesar, eu não sou a favor de bet, vou logo dizer para, não sou a favor, mas eu acho da forma como a coisa foi conduzida, aí é que tá o erro,
0: tá,
1: é o tom maior. Não se teve um tempo, né? Não teve um tempo para pensar, para analisar o contexto no geral. Se a gente para hoje, que é que pode refletir aqui, tá? E aí, a porrada foi geral.
0: Não teve tempo para os setores que seriam afetados diretamente se organizarem. É. Essa interrupção brusca dessa forma só
1: pegou,
0: vai levar
1: todo mundo,
0: a desordem,
1: os grandes,
0: né?
1: Pequenos, mas, de surpresa.
2: Mas o que tem que ser lembrado para os presidentes dos clubes que estão aí fazendo esse protesto na mídia, falar outra coisa aqui, mas é porque eu vi, tem uns fazendo protesto e tem outros fazendo algazarra na mídia, né? Tentando usar a mídia para poder influenciar, mas enfim, é provisória.
0: Isso.
2: Tá? Provisória, tem 60 dias de prorrogação do prazo inicial e pode chegar a 120 dias essa medida, que é provisória, não vai definitiva. Para ela se tornar definitiva, ela vai ter que passar pela Câmara dos Deputados para ser aprovado e depois pelo Senado. Então ainda tem mais 120 dias ainda.
1: Isso não poderia ser feito com. E eu pergunto a você, não poderia ter sido feito com mais calma, não?
2: Concordo.
1: Por que foi feito essa semana agora?
2: Eu concordo com você.
1: Aí sim, dá margem para as pessoas. Ah, é uma medida eleitoreira que está acontecendo no nosso Brasil e os clubes que estão pagando. As torcidas já estão. Inflamadas,
2: né?
1: Em todo o Brasil. Então poderia deixar isso para depois nas eleições.
2: Eu achei que foi feito nas coxas.
1: Agora sim, como foi a medida, não estou dizendo que eu sou a favor que as bets voltem, não. Sabe? Mas que, por exemplo, quer ver outra história?
2: Eu sou contra os cassinos.
1: Que os clubes participariam de uma reunião. Vou lhe ouvir agora, Roberto, que os clubes poderiam participar de uma reunião na CBF, bom. Que não é uma informação concreta, mas houve o comentário em que o governo ia liberar uma linha de crédito para os clubes de 20 bilhões. Aí eu pergunto, sinceramente,
0: vai
1: não
0: sair
1: dá
0: onde esse dinheiro?
1: Pra fazer isso. Vai tirar dinheiro da saúde?
0: Vai sair da onde?
1: Vai tirar dinheiro da educação? Vai tirar dinheiro da boca do povo e outras coisas, dos hospitais aí que precisam de assistência para dar aos clubes? Totalmente contra.
0: Ou vai encher a gente de imposto,
1: não
0: é mais
1: dá,
0: aí,
1: gente.
0: Né?
1: Não dá, então assim, não dá pra ter medidas
0: sem pensar
1: sem nenhuma politicagem aqui, sem pensar no pós e nos contras. Então assim, não dá agora pra Minas Gerais. O governo de Minas já tinha vetado as bets lá, correto? Minas Gerais não ia mais fazer propaganda de bets, estava proibido nos estádios e tal. Os clubes tudo bem, podiam estampar nas suas camisas, mas no estado em si, na cidade, né, nos órgãos públicos não haveria mais. Como tem aqui, por exemplo, a Fonte Nova. Pronto. Quer ver outro detalhe? A Fonte Nova perdeu agora ou não perdeu também?
2: Perdeu. Já tiraram já o nome do estado.
1: Já tirou.
0: Aí vai descascar no Bahia agora, né?
1: Já tirou. Quem vai pagar essa conta, hein? Quem vai pagar? Então, em outros lugares, as casas de apostas não estavam só estampadas nos clubes, nas emissoras
0: festas,
1: de rádio, de televisão,
0: nas
1: grandes festas,
0: carnaval,
1: né? Em carnavais.
0: São João.
1: Elas estavam em tudo, gente. Não é só em camisa de time. Aí a medida vem e mexe com os clubes, achando que era só com os clubes.
0: Mexe com esporte, com cultura, com televisão, mexe com financeiro, com política, mexe com televisão, mexe com esporte, mexe com tudo.
1: Entendeu? Fala, Roberto, tem muito assunto aqui. Fala aí, Robertão, fala aí, eu quero ver você.
3: É verdade, concordo com tudo que vocês estão falando. Agora, eu também sou contra essa questão dessas bets, porque os jogos, eles terminam sendo viciantes e tem pessoas aí completamente destruídas, famílias que perderam entes queridos, envolvidos até o fundo nessa questão desses jogos e, lamentavelmente, causa um impacto social muito grande, mas a medida que foi tomada de forma bruta termina aí trazendo um impacto ainda muito maior. Você está vendo aí toda essa revolta de torcedores, os clubes aí nesse desespero por conta que tinham compromissos grandiosos financeiramente para cumprirem. E agora fica numa situação sem saber ao que recorrer. E aí, você falando aí dessa questão de ser exatamente nesse momento, a gente entende, tem visto muitos comentários aí que trata-se de uma medida eleitoreira. Agora, pela consequência que tem provocado, provavelmente o governo não pensou que teria esse...
1: essa repercussão toda, né?
3: E de forma negativa, talvez, né? Porque rebote, ele talvez, né, pensou que fosse se foi realmente dentro desse momento de campanha política eleitoral, talvez pensando em benefícios, mas pode até ser prejudicial para o próprio governo, falando... visto que a reação tem sido grande, né?
2: O governo federal tomou um rebote, né?
0: Achou que estava abalando, né? Falando nas palavras da
1: que todo mundo está dizendo, que foi de fato uma medida eleitoreira em período de campanha política, isso assim, algo sem pensar, assim, porque o próprio governo que legalizou em 2023 é o mesmo que está agora proibindo. E um detalhe, as grandes casas de apostas, claro, as grandes casas de apostas pagaram 30 milhões, entendeu? Em 2023 o governo regularizou, esse mesmo governo está aí, regularizou as casas de apostas, né?
0: Agora
1: e a informação é que elas pagaram 30 milhões para operar no Brasil. 80 casas de apostas, elas, não, por exemplo, não tem só uma. Vamos dizer que a casa Rafa tem três marcas. Ele tem três marcas, você tem três e tal. Então, assim, 80 CNPJs pagaram 30 milhões para 200 e poucas casas,
3: né?
1: Hein?
3: Que deram um total de bilhões e bilhões e bilhões aí arrecadados pelo governo.
1: Segundo informações, foram 9 bilhões, né? Não sei se chegou a mais, mas a primeira informação que eu tive foi de 9 bilhões. Então, assim, Roberto, e tem a questão também, gente, a gente tem que ser muito claro nisso, a questão jurídica do Brasil. A partir do momento que algo dessa forma acontece, como é que fica a questão jurídica do Brasil? Perde também a credibilidade, porque isso foi judicial, isso foi assinado, isso foi documentado, isso foi legalizado. Vou frisar mais uma vez, eu não sou a favor de casa de apostas. Graças a Deus, eu nunca tive esse vício, sabe? Olha aqui, olha, a gente milita no futebol, a gente tá todos os dias com jogos, eu vejo assim os colegas brincando, ah, hoje minha pula deu isso, ah, hoje eu vou ser fulano. Nunca
0: eu também
1: fui,
0: não tenho essa mania,
1: não
0: esse
1: tive
0: costume
1: esse,
0: de
1: não
0: jogar.
1: Não tenho esse vício, não tenho, não gosto. Eu não tenho paciência pra isso, sabe? De ficar ali acompanhando jogo por jogo, minuto. Não tenho essa paciência. Isso não rola comigo. Graças a Deus eu nunca tive vício nenhum.
0: Meus amigos,
3: nessa questão do,
1: hein?
3: Nessa questão do público jogar, eu vejo que, de certo ponto, tirou até a própria paixão pelo futebol. O cara não tá mais torcendo pelo time dele, naquela paixão que torcia antes. Ele tá torcendo para um resultado favorecer uma aposta. E, infelizmente, essas apostas até interferiram dentro de campo, que a gente viu aí no começo dessas situações, resultados que foram manipulados e uma série de coisas aí que trazem negativamente.
1: E um detalhe, como você falou, concordo com você, agora é bom deixar claro que, infelizmente, isso nunca mais vai acabar. Sabe por quê? Porque está no mundo inteiro, não só no Brasil. Inclusive, não veio aqui, não começou no Brasil. A gente já, de um tempo atrás, a gente lembra que quando foi liberado no Brasil e tal, a gente já tinha grandes casas de apostas muito conhecidas, né? Da parte visual, a gente via direto assim nas emissoras de televisão, nas plataformas digitais, nas redes sociais, essas casas de apostas de outros países operando mundialmente,
0: geral,
1: entendeu?
0: Comum,
1: não é nem aqui o CNPJ no Brasil, ela não é nem legalizada aqui, mas como a rede social permite eu acessar uma casa de aposta lá da Inglaterra, acabou, e essas casas vão continuar operando, entendeu? Sim. Inclusive, eu vi uma informação, tava vindo agora no rádio, no próprio rádio, a informação vindo de Brasília, que no segundo dia, no primeiro dia, após a proibição, já tinha identificado mais de 500 casas de apostas clandestinas. Ontem, mais de 1.000. Hoje, certamente, mais de 1.500. Então, assim, não vai acabar. Eu acho o seguinte, viu? A gente vai mudar, continuar nessa tese aqui, mas vamos para outros assuntos também. Mas, assim, vai dar muito pano para manga. Tomara que governo, clubes encontrem aí uma saída. Infelizmente, fazer futebol hoje está muito difícil, o futebol está muito caro.
0: Sim.
1: Né? E essas casas vieram de apostas até para dar um suporte a esses clubes a concorrer mais no mercado da bola.
0: É aquele jogo, tá, de interesse. Passa por mim que eu faço por você.
1: Hoje tem casa de apostas contratando jogadores e colocando em clubes.
0: Sim, pagando os salários, né? Trazendo.
1: Já tivemos isso, né?
0: Isso.
1: Já tivemos isso, né? Então, assim, é bem complicado. Bom, eu recebi agora a mensagem aqui, o nosso Genildo também está com a gente. Boa tarde, deixa eu botar o Genildo Lavinsky na roda, ele também está com a gente para participar aqui do nosso Nova Brasil em Campo. Boa tarde, Genildo!
4: Oi, Ivo!
1: Como é que tá você, garotão?
4: Graças a Deus, tudo em paz.
0: Genildo, Rafael
4: aqui,
0: tá
4: com
0: aqui.
4: Muito calor.
0: Genildo.
4: Oi?
0: Rafael tá aqui sorrindo só porque você falou, oi, Ivo, que eles ficam me imitando.
1: Ah,
0: que
1: é
0: eu
1: verdade,
0: que faço isso.
1: Tá pegando,
0: Rafael tá aqui, se acabando.
1: Tá pegando
0: o
1: mesmo caminho do Lorena. Oi, Ivo.
4: Eu quero. Você deu o remédio dele hoje?
0: Dei, não, ele tá aqui nervoso. Tá aqui nervoso.
4: Você deu pouco,
0: viu?
4: Então.
0: Pode falar, fica à vontade.
1: Chega mais, Genildo.
4: Não, só tô mandando um abraço pra vocês e dizer que eu tô na linha aqui com muito calor aqui em Itabuna, temperatura altíssima, mais de 30
1: graus. Você já deve ter ido aí na Praia do Cristo, né? Ah, lá em Ilhéus, não?
4: Praia do Cristo?
1: É em Ilhéus, né?
4: Eu passei no... Não, lá tem Praia do Cristo, Pernambuco, Morro de Pernambuco, tem a Praia do Malhado, tem a Praia do Sul, Praia do Norte, tem Mamoã, onde eu fui ontem, eu fui pro Pontal ontem também. Eu encontrei lá a Tororumba, é fechada porque era segunda-feira, eles estão em dia de limpeza, não sei se você conhece a Tororumba. É uma estância hidromineral lá em Olivença, estava fechada, mas eu tô aproveitando aqui para rever todo mundo que eu gosto, é isso.
1: Beleza, Genildão, você chegou a ouvir aí o nosso comentário sobre essas decisões e indecisões aí relacionadas aos clubes envolvendo nessa medida que proíbe, né, o patrocínio para os clubes, mas a gente disse aqui que não envolve só os clubes, né? É uma roda gigante bem grande aí, é uma bola, sei lá, que tá girando aí, pegando muita gente, né, Genildo?
4: Pegando, diria de surpresa, e graças a Deus tá pegando. Eu tenho uma opinião, eu vou logo avisar para você, para todos aí do estúdio, para todo mundo. Eu tenho uma opinião que diverge 100% de vocês, tá? Se eu puder dar opinião.
1: Não, fica à vontade. Aqui
4: então,
1: o programa é democrático.
4: A minha opinião.
1: Você
4: então,
1: tem a sua opinião, se eu vou concordar ou você também tá discordando da nossa, é outra história,
4: pronto.
1: Mas pode ficar à vontade.
4: Então pronto, a minha opinião é de que nós não devemos continuar com esse tipo de aposta, porque um dado não foi dito aí, que é das milhares e milhares, milhões de pessoas que adoeceram, tiveram problemas, cometeram suicídio, perderam as suas famílias, jogaram tudo fora em razão das apostas. E ninguém vai morrer por falta de bets, muito pelo contrário, vai viver bem. Nenhum clube vai à falência por falta de bet, vai viver bem. O futebol do Brasil não vai morrer por falta de bet, vai sobreviver como sempre sobreviveu antes delas chegarem por aqui. E as bets não vão morrer por isso, porque elas estão cheias de dinheiro no mundo inteiro, como você disse agora há pouco. Não é apenas aqui no Brasil que elas existem, não tem bet brasileira. É bet vem do mundo inteiro para cá, querendo empurrar na cabeça do brasileiro a ideia de que aposta dá resultado, de que aposta é saúde, quando é completamente o contrário. Tá? Então, para mim, foi em um bom momento, demorou muito, muito, muito tempo mesmo. Esta é a minha opinião.
1: Bom, Genildo, você disse que a sua opinião é diferente da nossa, então vou deixar claro que nós também não concordamos aqui com nenhum tipo de aposta, porque aqui no Brasil funcionam outras apostas aí, você sabe, todos os dias, e nunca proibiram também, tá enrolando o tempo todo. Agora sim, o que eu tô dizendo aqui, o que nós estamos colocando em jogo, não é a proibição não, que para mim pode proibir, já era nem para ter, tá entendendo? Mas foi legalizada no Brasil, foi legalizada e foi cortada agora. Nós estamos falando aqui a forma como o processo aconteceu, né?
4: Aconteceu como deveria acontecer, houve uma decretação de proibição.
1: Por que aconteceu somente agora esse processo? Por que somente agora aconteceu esse processo, então?
4: É uma outra história.
1: Os clubes foram surpreendidos.
4: Olha,
1: né?
4: Eu acho que a gente deve analisar duas coisas diferentes.
1: Vá.
4: A finalização desse processo de existência das BETs e a outra história com relação ao momento. tá certo? O momento no Brasil é de polarização política, você sabe disso, não é de agora, é de há muito tempo, e cada um joga de um lado, tá? Se não fizesse agora, o governo seria condenado por não ter exatamente feito a proibição de algo que este atual governo não fez. Bom, vamos então à política, já que foi entrado nela, tá certo? Não foi o atual governo quem desprezou a legalização das bets. Não foi. Isso aí veio de Temer, que passou para o outro. Você viu o que o ministro da Fazenda anterior falou, você deve ter acompanhado, você é uma pessoa informada, muito informada. Você viu o que ele falou em reuniões dentro do Palácio do Planalto. Essas gravações vieram à tona desde ontem, estão aí, e é assustadora a palavra de um ministro da Fazenda, como aconteceu, tá certo? Ministro da Economia, alguém que mexe com a cabeça do povo, e com o presidente da época dando risada, dando gargalhada, como deu com 700 mil mortes.
1: Genildão. Genildo, não vamos misturar, porque o programa é esportivo, a gente não vai falar sobre política, nem fazer, nem.
4: Bom, você tipo falou aí sobre o momento.
1: Não, mas você já tá falando de morte, já falando de outras histórias aí.
4: Mas eu tô, exato, porque
1: não,
4: muita gente
1: morreu. Não, mas você tá trazendo outro assunto aqui pro programa, não é, aqui o programa não é político, então vamos esquecer política, vamos encerrar, vamos falar de Bahia e Vitória, já que eu não vou entrar aqui, nenhuma questão política aqui, não, o programa não é esse, tá? Não vou admitir isso aqui, fazer propaganda nenhuma aqui nesse momento. Então, assim, a gente vai falar de Bahia e Vitória e vamos falar sobre o assunto das bets, que é o que está rolando nesse momento no Brasil e no mundo. Agora sim, é bom deixar claro que quem legalizou foi esse governo que aí está, legalizou em 2023. Tá, e que
4: então
1: agora
4: você não quer falar de política?
1: Genildo, o que eu tô falando, o que tá acontecendo, e o que eu tô falando aqui não é que eu sou a favor, não. Vou deixar claro você mais uma vez, eu não sou a favor de jogo nenhum. Jogo nenhum, eu sou a favor. Eu tô falando que os clubes estão questionando a forma como foi conduzido o processo. Que eles têm os patrocínios das casas de aposta, as casas de aposta, inclusive, já entraram com ação hoje no Supremo Tribunal Federal.
4: Eles vão entrar eternamente.
1: Entendeu?
4: Eu quero que os clubes digam quanto é que cada dirigente está ganhando por isso. Somente isso. Eles não anunciam.
1: Eu vou ter que ir para o intervalo comercial, o Didi já está me chamando. Então a gente encerra aqui, a gente não vai falar de política nesse programa, não. Beleza. Vai fazer politicagem aqui nesse programa. Esse programa aqui não é programa para fazer politicagem, aqui é para a gente falar de futebol, mas claro, o assunto nesse momento envolve um pouquinho a política, porque a gente está num período aí eleitoral, mas não vamos aqui fazer nem defender bandeira A, nem bandeira B. O programa aqui é esportivo e a cada um tem a sua opinião, é democrático, mas nós vamos falar o assunto, repercutir aquilo que está sendo gerado, por exemplo, reclamação dos clubes, por exemplo, o Bahia. E outros clubes não tinha patrocínio, né, de casa de apostas, mas a maioria dos clubes tem. Então, para Bahia nesse momento não mexeu em nada. Para o Bahia nesse momento tá tudo tranquilo, não afetou em nada. Mas já a questão do Vitória, que tem um patrocínio, o Flamengo, o Cruzeiro, né, o Grêmio, que chegou a fechar com a casa de aposta na segunda-feira, e na quarta-feira veio a bomba. Então, assim, esses aí estão de fato reivindicando, estão reclamando. Mas aqui a questão zero política, futebol, o assunto tá repercutindo, a gente pode falar aqui na resenha, inclusive daqui a pouco vamos ouvir o presidente do Vitória, mas eu vou deixar mais claro uma vez aqui pra galera que eu sou totalmente contra a qualquer tipo de aposta, qualquer tipo de jogo, eu sou totalmente contra, afinal, graças a Deus, nunca tive vício de jogo nenhum, nem de baralho, nem de dama, meu único vício aqui é o microfone, é narrar futebol, é falar de futebol e claro, assistir futebol. Volto já, galera.
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9: O TRE vai realizar o projeto piloto Ronda Cidade Limpa, criado para prevenir e conscientizar sobre impactos ambientais durante as eleições. A iniciativa prevê o monitoramento das condições ambientais no entorno dos locais de votação e o recolhimento dos materiais de propaganda eleitoral descartados irregularmente. A primeira etapa será realizada em Salvador no dia 4 de outubro, data do primeiro turno. A partir das 7 da manhã, equipes do TRE, em parceria com outros órgãos, vão vão percorrer áreas próximas aos locais de votação em 3 horários, 7, 11 e 15 horas. Os locais que serão vistoriados pela operação serão divulgados previamente. Seu dia com mais informações na Nova Brasil. Amanhã logo cedo teremos mais notícias. Até lá.
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5: 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Avenida Juraci Magalhães, as imediações do Rio Vermelho, tem movimentação intensa de veículos sentido Caminho das Árvores. A via melhor opção para você que está em Ondina, por enquanto não vale a pena desvios. 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

0: Valeu, beleza, galera. Brasileiro, o programa hoje tá polêmico, tá bom demais, hein? Vamos embora, são 6:03 na capital baiana. 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Rafael tá aqui para falar mais com a gente sobre o Vitória. O Gabriel também já tá com a gente aqui. Vamos pegar o boa tarde do Gabriel. Vamos lá. Um momentinho só, Rafa. Deixa eu pegar o boa tarde do Gabriel Bacelar. Bota a vinhetinha dele aí, garotão. Gabriel.
1: Boa tarde, Ivo, boa tarde, Lori, Rafa, Genildo, todos os colegas de bancada, grande Hércules também, a todos os ouvintes. Estamos aqui mais um dia a debater Bahia, Vitória, falar sobre os clubes que estão só treinando, né, nessa fase chata de treinamento sem jogar. Chata, não sei, pra eles, né, talvez pros caras sejam até mais um pouco possível. Cê pra descansar também.
0: A gente falou agora há pouco, Gabriel, sobre uma possível paralisação do campeonato. Os clubes estão, os grandes clubes, eu não acredito que venha a acontecer, talvez a CBF, né, consiga contornar essa questão, mas eu acho que não vai paralisar, mas há um movimento já hoje para paralisar o campeonato.
1: Eu penso o seguinte, isso vale muito para coisas, inclusive, em que o Flamengo tá envolvido, tá? Tudo que gera um envolvimento negativo para o Flamengo, dentro do Flamengo, começa a ter esse tipo de burburinho, né? De retaliação, de paralisação, ou de criação de novas normas que possam agregar ao Flamengo. Hoje eu tava assistindo um recorte, né? Do BAP, que é o presidente do Flamengo, onde ele fala há um certo tempo, não vou me recordar quanto tempo tem dessa fala dele, mas tem pouco tempo, onde ele diz que se ele quisesse gastar 1 bilhão para continuar ganhando tudo, ele gastaria, porque não iria comprometer as contas do Flamengo. E essa semana sai um corte do BAP falando que o que é que ele vai fazer para pagar o Paquetá em janeiro.
0: Inclusive ele mesmo falou isso, né?
1: Exatamente, ele questiona, né, numa entrevista pra Flamengo TV, o que é que eu vou fazer para pagar o Paquetá em janeiro.
2: Tem um áudio dele aqui.
3: Cadê esse dinheiro?
1: E aí que tá o detalhe, antes de dar sequência no que a gente vai mostrar, até pra complementar aqui a minha fala.
0: Pode falar, Antônio.
1: É importante que a gente pare de dar ouvido pra esse tipo de situação. Como é que um cara tem coragem de ir a público dizer que tem 1 bilhão de reais pra contratar, pra continuar ganhando tudo, e agora ele me vem com essa conversa fiada de que não sabe o que vai pagar? Sabe por que ele não tem? E um detalhe, isso vale pro BAP, vale pra todos os gestores de futebol depois da saída das bets, dos investimentos dos clubes. E isso já entra também na questão da paralisação. Você não tem dinheiro para pagar o Paquetá porque você não trabalha. O seu trabalho é maquiado com o dinheiro que a Bet bota no seu clube. Fora isso, você não trabalha. Por que você não pensou em outro tipo de receita enquanto estava ganhando dinheiro da Bet? Ou você achou que esse dinheiro era eterno? Patrocínio nenhum é eterno, Bet, empresa, com todo respeito, vou citar várias empresas aqui que já patrocinaram futebol, Caixa Econômica, empresas e marcas e
3: Petrobras.
1: Enfim, Petrobras, Parmalat com Palmeiras, e nenhuma dessas empresas patrocina ninguém mais. O futebol morreu, o futebol acabou. Muito pelo contrário, olha o que o Flamengo é hoje, porque já foi antes.
0: Período que ela patrocinou vários clubes.
1: Vários clubes. Teve aquela brincadeira dos bonecos, né? Dos poupançudos da Caixa com a camisa. Sim. Dos clubes e tudo. E o futebol não acabou. Você vai arrumar o dinheiro pra pagar Paquetá? Trabalhando. E isso serve pra todo mundo que está questionando. E fique claro, vou entrar na seara que o Ivo falou aqui. Isso não tem nada a ver com questão política. Tem a ver com a questão das bets no esporte.
0: Política que a gente não vai falar isso. Nem fazer pra nenhum.
1: Isso serve, pra todo mundo que está preocupado com o fim das bets. Vai trabalhar, meu irmão. Botar a carteira de trabalho em algum lugar, fazer alguma coisa.
0: Nós aqui não dependemos de
1: bet. Exatamente, Deus, exatamente. Então, assim, isso é.
0: Não tô preocupado.
1: Essa ausência da bet vai ser importante no esporte agora, Ivo, pra gente ver quem é gestor de verdade.
0: É.
1: Quem bota dinheiro no clube de verdade. E botar dinheiro não é você tirar do seu bolso e botar, não. É você fazer sua marca crescer. É você vender camisa. É você vender ingresso. É você chamar sócio-torcedor. E isso vale pra quem tá do nosso lado, viu? Não tô falando só de BAP, não, viu, senhor Fábio Mota? Que eu já vi que desde ontem tá chorando migalha aí também, falando que vai ter que vender jogador. Você não tava falando no mês passado que o Vitória tava tranquilo, que tava pagando salário adiantado? Com dinheiro de aporte de bet é muito fácil, irmão. Eu quero ver trabalho.
0: Estavam escorados, né, nas bets.
1: Pois
0: né?
1: É.
0: O que o Bahia não tá nem aí um pouquinho preocupado, né, Genildo?
1: Quero ver quem vai enrolar agora de botar safra.
0: São os clubes mesmo, me lembra aí. O Bahia não tem bet.
1: O Bahia não tem, Cruzeiro não tem, acho.
0: O Cruzeiro tinha.
1: Mas o patrocinador master do Cruzeiro é o Supermercado BH, né? Então, eu falo assim, de alto investimento.
0: Mas eu tinha falado do Pedrinho também, falando sobre isso aqui.
2: O Bahia é o Grupo City.
1: É o Grupo City, é.
0: Então, a bet do Bahia é o.
1: Eu quero ver quem vai ser contra a SAF agora.
0: Né?
1: Eu quero ver quem vai ser contra a SAF agora. Quem vai enrolar pra botar a SAF.
2: Antes do.
3: Gabriel.
1: Oi, Genildo.
4: Ligue.
3: Só pra corroborar, usar um termo antigo aí, com a sua opinião. Você viu a repercussão daquela nota que o Flamengo divulgou dentro da própria torcida do Flamengo no Brasil inteiro? Foi a mais negativa possível. O Flamengo deu um tiro no pé com aquela nota, tá? Todo mundo do Flamengo esperava que a torcida toda tivesse engajada com aquilo, apoiasse, mas nada. Foi justamente o contrário.
1: Exatamente
3: todos, o contrário.
1: Todos, e o Ceará também, né? O Ceará divulgou essa mesma nota aí. Era a mesma nota, inclusive, para diversos clubes brasileiros, né? O Ceará
3: eles
1: divulgou
3: assinaram
1: essa mesma...
3: em conjunto.
1: Isso. E detalhe, a torcida do Ceará fez o clube apagar a postagem das redes sociais. Então, assim...
3: Exatamente.
1: Os clubes
3: uma coisa
1: que
3: ridícula.
1: Que eram beneficiados e estavam contando com o apoio da torcida. Mas, por incrível que pareça, todos os torcedores, em grande maioria desses clubes, estão contra essas notas, né?
0: Eu sou contra qualquer tipo de aposta no Brasil. Eu sou contra qualquer tipo de aposta. Eu sou totalmente contra. E vou reafirmar mais uma vez, eu sei que vocês vão me entender aqui, sem defender lado A, sem defender lado B, de jeito nenhum, não podemos fazer isso aqui agora. Não vamos aproveitar esse espaço aqui para fazer nenhum tipo de A ou B. Cada um tem suas opiniões, né, suas preferências, mas assim, o que a gente está falando de fato é como aconteceu e veio como uma bomba, né? Então, assim, a gente espera que seja resolvida essa situação e que eu acho que vai voltar. Tá? Eu acho que vai voltar depois das eleições, tá? Isso vai passar indo, como o Rafa falou aqui, pela Câmara dos Deputados, depende também do Senado, e que isso pode voltar.
1: Olha. Sabe o que mais me incomoda nesse tipo de comportamento dos clubes? A gente fala de tantas coisas e são tantas pontes que fazem a gente concordar com o que está acontecendo dentro do esporte, que é muito engraçado. O presidente do Flamengo, ele vai a público dizer que não sabe como vai pagar o Paquetá por conta do fim das bets. Paquetá esse que é um jogador que só voltou pro Flamengo porque, segundo ele, e comprovado até o momento, foi injustiçado por conta de questão de casa de apostas. E o cara vai a público dizer que não tem como pagar Paquetá porque não tem dinheiro de uma coisa que fez esse jogador estar no Flamengo.
0: Olha o que ele fala aqui, o presidente do Flamengo.
1: É loucura isso.
0: Ó, deixa eu ver aqui se eu consigo colocar.
5: O Flamengo não faz absolutamente nada que não seja dentro das normas da legalidade. A gente não deve um centavo a ninguém, nós não precisamos de um PROER do governo para pagamento das nossas dívidas. Nós temos muito orgulho do que nós fizemos. Nós fomos indicados agora para participar da premiação do Ballon d'Or, que vai acontecer agora.
1: Isso.
5: Dia 26 em Londres, como um dos 5 clubes, um dos melhores clubes do mundo. Eu tenho certeza que eles foram absolutamente rigorosos nesse processo. Então nós temos muito orgulho do que a gente faz aqui e, acima de tudo, como a gente faz, João. Uhum. Então, qualquer insinuação e o que o Flamengo ganha de dinheiro não seja de uma forma correta, não seja de uma forma lisa, ou de que o Flamengo não cumpra com seus compromissos, não cabe pra gente repudia de forma veemente.
0: Esse é o BAP, o presidente do Flamengo, ele é soberbo, ele é um presidente, né? O outro, o Rodolfo Landim, era mais tranquilo, era um cara mais, né, boa praça.
2: Ele é mais solene.
0: Lembra do Rodolfo Landim? Que agora tá com a SAF também lá no Confiança e tal, e o Confiança caiu pra série D, né? O cara entrando no primeiro ano. Agora sim, ele é bem soberbo, né? Olha o que diz o Pedrinho. Só pra gente ter uma noção aqui, deixa eu ver se eu consigo abrir aqui pra ouvir essa fala do Pedrinho aqui. Ver se o Pedrinho consegue falar aqui.
3: Pedrinho do Vasco.
0: Não, o Pedrinho do
4: BH. Cruzeiro.
3: Pedrinho BH. Ah, do Cruzeiro.
0: Eu vou trazer o Pedrinho já. Fala, Rafa. Agora, quer ouvir o Fábio Mota?
3: Esse eu acho a fala do presidente do Flamengo bastante incoerente, né?
4: Com irresponsável, relação, né?
3: Porque assim, o próprio presidente tá pagando a história do clube. Quer dizer que os títulos antes bet não valem, só valem os títulos pós bet. O título de 81 e de 19 do Flamengo não vale. O título de 2020 da Libertadores não vale mais. Só vale o do ano passado, que foi com bet.
2: Os clubes só passaram a existir depois da chegada das bets. Toda a história dos clubes foram apagadas, né? Só existe o clube a partir das bets pra frente.
0: Gente, e uma coisa, viu, Genildo? Virou uma desconcorrência tão grande no nosso futebol, né? Por exemplo, hoje tem clubes que tá perdendo graça, às vezes, o campeonato, porque já sabe quem vai ser campeão. Tem hoje o Flamengo, tem o Palmeiras, né? O Cruzeiro também virou SAF, aí já tá mais, né? O Bahia já tá, o Bahia não coloca nem o Bahia, mas o Bahia hoje tá como um grande clube já, mas porque é SAF.
3: Estabilizado
0: porque é uma SAF, não é dependendo de bet, né? O Cruzeiro hoje tá mais estabilizado, não foi também dependendo de bet, foi um empresário que fez aporte das suas empresas dentro do clube por ser um grande torcedor e ser um gestor. Ele já tá ganhando dinheiro com o Cruzeiro. Ele não entrou ali só porque ele é torcedor, não. Ele tinha dinheiro para investir, ele sabe que o dinheiro vai voltar, né? Ele tem isso ali. Então quem manda hoje é ele lá, o Pedrinho BH. Agora, outros clubes aí parece que de fato totalmente dependentes dessas bets e a gente fica assim, né? Querendo entender. Agora o campeonato às vezes começa a perder graça porque tem clubes aí que estão mais, como posso dizer, soberanos. Né? E eles querem continuar a vida inteira como soberanos. Né? Um desfalque desse, por exemplo, no caixa do Flamengo, está fazendo com que o Flamengo repense, com que o Flamengo já ache que ele vai descer uma escadinha, duas escadinhas, né? Vai ficar igual aos outros, por exemplo.
2: Mas será que realmente isso está acontecendo ou é só algo para poder inflamar, para trazer, para trazer mais aquela agonia, parar o futebol?
0: O Flamengo é o que mais perdeu. O Flamengo está perdendo 268 milhões. Você sabe quanto é que dá?
3: Pergunta de Ló. É pertinente.
2: Mas como é que tá o caixa do Flamengo?
0: Não, o presidente que não deve aí, entendeu?
3: Nos últimos anos o Flamengo foi super campeão.
2: Então, acho que esse desespero do BAP é pra trazer comoção e pra os times menores.
0: Ele contava com 22 milhões por mês da Bet. Então, 22 milhões já dá pra pagar acho que não paga uns metade dois da folha, mas paga pelo menos a uns 10 jogadores.
3: Se for juntar os últimos anos aí, o Flamengo arrecadou mais de 5 milhões de reais.
0: É o clube hoje, Flamengo e Palmeiras são os que mais
2: não,
0: arrecado,
2: então, né? São os times que não precisam desse desespero. Eu acho que ele tá fazendo isso pra trazer mais repercussão e os times os times menores vão entrar na onda, porque
0: frente,
2: esses,
0: né,
2: sim, vão sofrer. O Nordeste vai sofrer com isso. Bahia não, porque Bahia sabe.
0: Bahia tá fora.
2: Mas os times do Nordeste, os times menores vão sofrer.
0: É por isso
2: com
0: que eu digo, gente.
2: Não, com certeza.
0: Defendo
2: não há
0: aqui essa tese que o Vitória tem que copiar o modelo do Bahia. Se quiser ser um time, sabe, Fábio Mota, você tá aí chorando sobre as bets. Vou respeitar, inclusive vou colocar a sua fala aqui, né? E isso gera uma preocupação ao torcedor. E eu falei aqui no começo do programa: o Vitória só vai existir se tiver a Bet pagando.
3: Não.
0: Né? Eu que estava segurando a não colocar SAF no Vitória. Né? Eu fiz um vídeo hoje dizendo SAF já no Vitória. Se quer esquecer, esqueça um Bet e bote SAF no Vitória. Copie o modelo do Bahia.
3: Uhum.
0: Não vou longe, não. Eu sei que alguém não gosta quando eu falo aqui, mas não tem um problema. Eu vou falar sempre a verdade. O modelo do Bahia de SAF é o melhor que tem no Brasil hoje.
3: É melhor SAF.
0: É
3: do
0: organizado, paga em dia. Ninguém vê falando aí mal de Bahia, que Bahia deu calote, que a SAF deu calote, como fez o Botafogo, como fez no Vasco. Entendeu? Então, vamos dar certo, quer dizer. Célio César, vamos ser bem corretos, o futuro do Vitória é SAF. Se for ficar dependendo de Bet pra empurrar o Vitória com a barriga, se perpetuar na cadeira do trono do Vitória e ficar o torcedor, bora, cadê a SAF? Não, vem a Arena primeiro, depois vem a SAF. E o Vitória agora vai pagar por isso.
3: Ação de mão em mão,
0: vai,
3: né?
0: Vai pagar por isso, viu, Genildo?
3: Cadê os patrocinadores, os outros do Vitória? Não tinha um model?
0: Ah, pelo amor de Deus.
6: Foi pro Corinthians, Genildo. Foi pro Corinthians, vai pagar 140 milhões lá.
3: É. Então, agora, você sabe, Ivo, qual é o problema da Bet? Qual é a preferência, o porquê, aliás, da preferência que os times têm pela Bet? Porque é mais fácil, o dinheiro cai todo mês na mão dos dirigentes, que aí decidem que tipo de aplicação devem fazer.
0: É.
3: Diferentemente da SAF, que não fica com o dirigente atual, ele apenas vai ser um gestor da parte administrativa e olhe lá e perde um monte de coisa, perde o que aconteceu com o Bahia. Quem é que manda no Bahia hoje? Quem manda no Bahia é o Grupo City. Quem é que manda no futebol? Quem contrata, quem destrata, quem leva, quem traz, quem faz e acontece? É o Grupo City. O que é que faz o presidente do Bahia hoje? Absolutamente nada, vírgula, sem desmerecer Emerson, né? Mas eu falo absolutamente nada em relação ao futebol que está indo a campo hoje no Campeonato Brasileiro, tá certo? Ele trabalha em outros setores, mas a gestão em si do time, aquele que vai a campo, que leva a torcida para o estádio, é feita exatamente pela SAF, pelo Grupo City, né? Pelo novo sistema de administração que tem o clube. Então, a questão da Bet, a preferência da maioria dos dirigentes, do seu BAP, do seu BOP, do seu lá, quem é, do Flamengo, a preferência deles é porque o time recebe aquela bolada ao final do mês, não sei de quanto por mês, para investir isso, aquilo. E esse dinheiro é gerenciado não pela Bet, nem por SAF nenhuma, mas pela diretoria. E aí ele determina salário, determina para onde o dinheiro vai, para aqui, vai para ali, vai acolá e tal. E eu fico perguntando sempre, quem é que fiscaliza esses clubes, Ivo? Você pode me dizer? Quem é que fiscaliza a gestão financeira de um clube como o Flamengo?
0: Eles têm os conselhos, né? Assim como o Vitória
3: como
0: tem um conselho,
3: de São Amaro, Bahia tem como conselho. Vitória. Quem é que fiscaliza?
0: Não, o Flamengo tem um conselho, o Cruzeiro tem um conselho, os conselheiros, como os conselheiros também fiscalizam o Vitória, né? No Bahia também tem um conselho, não tem que fiscalizar o City?
6: Conselho fiscaliza o Vitória?
0: Não é, não?
6: Porque o Fábio Mota tem a maioria no conselho, né?
0: Sim, tem a maioria é uma coisa, né? Mas o conselho tem por obrigação, né, de ir conferir as contas do clube, né? Não é só no Vitória.
3: Eu falo, Ivo, a fiscalização externa, aquela fiscalização oficial, para saber se o dinheiro está sendo bem empregado, se o dinheiro está sendo bem aplicado, se os impostos estão sendo pagos de acordo com a arrecadação. Esse tipo de situação.
2: Aqueles fazem auditoria,
0: né? Você já viu falar de angu de caroço, Genildo? Esses clubes, esse futebol é um angu de caroço, hein? Roberto conhece muito bem o angu de caroço, que ele é piauiense, ele jantava muito com aquela galinha da terra, aquele caldinho por cima do angu de caroço.
1: Pois é.
0: Ele comeu muito, não foi, Robertão?
1: É verdade. Mas o angu de caroço, quando você se refere nesse termo aí, é exatamente dizendo que é algo difícil de ser resolvido.
0: É verdade. É porque, assim, em todos os setores, quando o cara tem a maioria, esqueça, né? Você não vai fiscalizar. Eu tenho aqui 50 conselheiros, tem 30 que estão do meu lado. Acabou, os caras vão aprovar tudo que eu quiser. Acabou, agora. É os bastidores do futebol, né? São os bastidores. Não é
3: eu,
0: não,
3: eu são só os tenho bastidores. Uma opinião, viu, Ivo? É o seguinte,
0: ô, Genildo, o futebol brasileiro segura não vai aí, se acabar. Rapaz, ó, segura essa não bomba vai. Aí, segura essa bomba aí que você tem, essa opinião bomba, que eu vou aqui rapidinho no comercial, já volto e vou voltar com você. Não corra não, Genildão.
3: Tô correndo não.

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0: Valeu, galera brasileira, vamos juntos nas ondas do rádio. Olha aí, estamos às 6h26 na capital baiana. 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Bom, Genil, tinha um assunto, Genil, antes de eu entrar aqui no Bahia com o Gabriel, você disse que tinha uma opinião, pode falar.
1: É sobre essa sobrevivência dos clubes, Ivo, sem as bets, tá? Porque a gente começou a falar sobre isso, o Flamengo tá reclamando, o Ceará reclamou, não sei quem mais reclamou, o Ibis de Santo Amaro reclamou,
0: Itabuna e um monte de time mais.
1: O Itabuna, rapaz, eu tô querendo saber, eu passei hoje ali pertinho do Itabuna, da sede do Itabuna, pra ver se vi alguém, nem mel de abelha pra comprar.
0: E o estádio aí, Itabuna, Genil, terminaram, porque há dois anos atrás os caras estavam, né, disse que o estádio ia ficar o Luiz Viana Filho seria um grande estádio, que terreno tem demais esse estádio aí, né, tinha uma arquibancada um lance, e o outro lado todinho de barreira ali, aquele barreirão, né.
1: É em cima da terra, é em
0: dá
1: cima,
0: pra ser um grande estádio, não sei se pedreira. Fizeram alguma coisa aí, né.
1: Olha, eu passei pela porta, eu passei inclusive agora à tarde, mas eu não tive oportunidade de entrar. Eu vi carros lá parados, está bem pintadinho, tem um nome bem bonito lá, estádio Luiz Viana Filho, Itabunal e tal, mas eu não consegui ver por dentro, não. Não creio que tenham feito, não. Tem muita obra, na verdade, por aqui, Itabuna, né? Mas o estádio realmente eu não vi. Eu não vi. Passei lá e relembrei os velhos tempos, né?
0: É, é uma
1: esse
0: pena,
1: estádio,
0: né?
1: Foi Itabuna, inaugurado em 1972, num torneio que envolveu, não sei se você sabe, Bahia, Vitória, Cruzeiro de Belo Horizonte e Flamengo.
0: Já jogou foram muito aí, né, Genildo? Esse sul da Bahia aí tem, o Flamengo tem uma torcida enorme aí, né?
1: Essa tem, aí, né? grande. Enorme torcida.
0: É verdade.
1: Enorme torcida, assim, em todo lugar.
0: Sim, você, Genildo, sabe que não, aqui
1: a torcida do Flamengo é maior do que a torcida do Bahia, sempre foi. E do Vitória também. Pois é.
0: É, no
1: interior. Mas
0: do estado,
1: a minha opinião,
0: foi a influência do rádio, né, Genildo?
1: É, com certeza, porque as emissoras do Sul, na época de AM, amplitude modulada, sempre eram sintonizadas aqui com bem mais força do que as emissoras de Salvador.
0: Sempre,
1: né?
0: Lá em Jacobina,
1: posição
0: mesmo,
1: geográfica,
0: muito, né?
1: À beira do mar e tal. Pois é, aí você ouvia a Rádio Globo, ouvia a Rádio Tupi, a Rádio Nacional, as emissoras de São Paulo, a Rádio Nacional
0: ouvi
1: na época,
0: muito,
1: né?
0: Também,
1: também entrava
0: Capital,
1: com muita força aqui.
0: Rádio Capital.
1: Todo mundo, exatamente, Ô Ivo, rapidamente, pra desse assunto aí dos clubes, o que vocês falavam aí a respeito da sobrevivência e tal, eu digo o seguinte, olha, ninguém, nenhum desses clubes vai deixar de sobreviver pela ausência das bets, tá? Eles vão ter que trabalhar muito, porque as torcidas vão continuar indo pros estádios, as torcidas vão seguir, naturalmente, frequentando, e eles vão voltar a viver dos sócios, como o Bahia vive. Eles vão viver das rendas como o Bahia vive e do dinheiro que vem de lá. Você acha que o Grupo City não está tendo lucro não com o Campeonato Brasileiro? Claro que sim, com a venda de jogadores, porque tem feito uma gestão inteligente. Tão inteligente que pega um jogador hoje e a torcida às vezes reclama, mas ele vende amanhã. Ele vende por um preço às vezes dobrado, como já aconteceu.
0: Então, o City não teve nenhum prejuízo aí até agora.
1: Não, pelo

0: que eu sei, não. Pelo que a gente sabe, na verdade, né? E o time tá revelando. Esse time que acabou de ser campeão do Nordeste agora, o Sub-20, você imagina quanto isso vai gerar de lucro pro Bahia? Vai é uma grana, Preta. Aí eu pergunto, quanto é que o Bahia investiu para montar esse time? Eu acho que foi um custo pequeno em relação ao valor que cada um jogador desse tem, né? Aos 20 anos de idade ou menos de 20 anos de idade, né? A gente entendeu por lá, tem uma série de jogadores, Juan, tanta gente boa, né? Jampa, todo mundo, olha, se eu for citar aqui, rapaz, é todo mundo que daqui a pouco começa a ser emprestado para aqui, para ali.
1: Verdade. Vamos aguardar, Genildo. Vamos deixar um pouco, vamos aguardar para ver o que vai desenrolar daqui para frente. Certo é que os clubes não podem ficar a vida inteira encostados nas bets, achando que as bets seriam, né, a grande solução para um bom andamento do futebol. O grande detalhe é: SAF no Vitória, SAF organizado em outros clubes e vamos para frente. Tá certo?
0: Pois é.
1: Ô, Gabriel, vamos complementar o Bahia aqui, Gabrielzão, você que tá acompanhando o roteiro do Bahia aí, eu soube que já tem novidade aí, tem jogador voltando aí, né, Gabriel? Venha, garotão.
2: Pois é, o Bahia voltou a trabalhar mais uma vez no CT Evaristo Macedo nesta terça-feira, né? Ontem foi o primeiro treino do Bahia depois daquela folga de 4 dias. O Bahia que tinha feito seu último treino na terça-feira passada, ficou na quarta, quinta, sexta, não, na quarta, na verdade, ficou quinta, sexta, sábado e domingo de folga, voltou a trabalhar ontem e hoje fez um trabalho novamente. O trabalho do Bahia hoje foi focado em troca de passes, mais em construção ali, jogados também com aquele golzinho pequeno que os clubes usam no treinamento ali para poder dar uma dificuldade maior na troca de passes entre os jogadores e depois proporcionar a finalização quando tivesse sido encerrado ali uma determinada quantidade de passes, né? Depois disso...
0: Ô, Gabriel!
2: Oi!
0: Você tá falando desse treino agora? Eu tô lembrando de uma coisa. Meu filho Igor, que é torcedor do Vitória, doente.
2: Sim.
0: Tá? Como os outros também, menos Ludmilla, que foi fiel ao papai. Os outros todos são torcedores do Vitória. No dia em que houve o Bavi, aquele gol que Jean perdeu, Jean Lucas perdeu, lembra que bateu na trave?
2: Sim, sim.
0: Ele desviou. Aí ele me perguntou: pô, esse Jean não treina no golzinho, não. Porque acertou a trave.
2: Pior que treina, viu? Diga ele que treina. O problema tá aí.
0: Ah, rapaz.
2: Quando treina, não faz. É pior ainda, gente.
0: Pois é, rapaz.
2: Mas é verdade. Ele foi, a colocação dele foi perfeita, porque realmente esse treino de golzinho é que faz o cara não perder gols como aquele, né? Mas pelo visto,
0: exato,
2: tá precisando treinar mais um pouquinho do golzinho ali, o Jean Lucas, né? Mas o Bahia fez esse trabalho hoje pela manhã, inclusive no vídeo publicado pelo Bahia, o Alejo Vélez marcou vários gols, a gente pode perceber ali no vídeo, o Alejo é um finalizador nato, né? Eu tenho certeza que quando esse cara começar a fazer gols no Bahia, ele vai deslanchar de vez e marcar, se não em todas as partidas, que é muito difícil, é muito raro isso acontecer, vai marcar na maioria das partidas, né? E depois do trabalho, esse trabalho foi encerrado, o Bahia volta aos treinos amanhã, na quarta-feira, para continuar os trabalhos. O Michel Araújo, ele permanece em transição, ele tá fazendo esse trabalho aí de transição ainda, e o Léo Vieira permanece em tratamento. Cauê e Juan Pablo também estão servindo as seleções sub-20 e 17, os dois jogadores estão fora aqui da cidade, né? Estão fora do país, inclusive, o Juan Pablo tá na Espanha, onde o Brasil venceu a Dinamarca ontem por 4-1, ele entrou na partida, mas não participou dos gols, mas entrou muito bem, atuou, e segue lá na Espanha para mais um amistoso. O Brasil joga contra a seleção espanhola nos próximos dias, e o Cauê Furquim, esse está na Suíça disputando um torneio com a seleção brasileira, né? Foram dois jogos disputados pelo Brasil já pela seleção sub-17. O Brasil venceu na estreia por 6-0 o Canadá, e ele fez 2 gols, e na segunda rodada perdeu para a Espanha por 3-1, e o gol do Brasil foi marcado pelo Cauê. Então 2 jogos, 3 gols para ele na seleção, apesar da derrota da seleção brasileira. Então estão evoluindo lá também, né? Estão participando do processo de evolução da seleção brasileira, o Cauê na 17 e o Juan Pablo na 20, e só vão voltar durante o mês de outubro. Eles ainda permanecem com a seleção durante esse período de setembro aí, e o início de outubro também. O Bahia treina amanhã, na quinta é folga, na sexta-feira volta a trabalhar, no sábado também, e no domingo fica novamente de folga, e aí chega a semana de fato da partida contra o Palmeiras.
1: Beleza, então tá aí, né? O Bahia tá tranquilo, vai pegar o Palmeiras, depois o Mirassol, depois o Flamengo, então acho que pra esse retorno, Lorena, seria muito importante o Bahia vencer, né? O Palmeiras, já pensou o Tricolor vencer lá? Eu acho que o Bahia tem total condição hoje, com o elenco que tem, vencer o Palmeiras.
3: Com certeza, Gabriel Barcelona não acredita não, ele é meio pessimista, mas eu acredito sim que o Bahia tem condições de vencer.
1: Você
3: o Palmeiras.
1: Você fala e gosta de alfinetar, Gabriel.
3: Não, porque eu nunca vi um rapaz que não acredita no próprio time, gente. Ele não acredita não, mas
1: você também, quando
3: Bahia.
1: Chega no Barradão, na Fonte, fica, meu Deus.
3: É porque, eu não sei explicar não, mas eu fico receosa, mas aquela fé torcedora, aquela fé querendo que os times baianos se saem bem, se classifiquem, se passem na frente, que joguem bem. Então eu espero muito que o Bahia, que Jair Ventura, né? Que Rogério Ceni consiga achar um esquema tático capaz de neutralizar ali as ações do Palmeiras, que o time do Bahia consiga ir pra cima, consiga se defender bem, consiga atacar. A defesa do Bahia hoje, mesmo com a saída do Ramos Mingo, é um setor que tá muito sólido, tá bem estruturado. O Rogério Ceni tem boas opções ali para defender, então eu acho que o Bahia tem sim condições de vencer, se não vencer, no mínimo arrancar um empatezinho lá. Eu sei que é muito difícil jogar contra o Palmeiras, ainda mais no mando de campo do Palmeiras, mas eu olho pro time do Bahia hoje e eu vejo muito potencial, muita força, né, embora o Bahia tenha tropeçado bastante durante a temporada, mas é um Bahia que no Brasileirão bem representando, bem performando bem. Então, Rogério Ceni tem as peças que são capazes sim de vencer o Palmeiras, basta eles quererem, né?
1: Verdade, Ló, concordo com você.
0: Ô, Ivo.
1: Pra fechar com você, Genildão.
0: Deixa eu só fazer uma pergunta pra Lorena rapidinho. Ô, Lore, tá me ouvindo bem?
3: Tô.
0: Você prestou atenção agora quando você falou na defesa do Bahia, que tá boa, tá tudo bem, que Ivo não falou uma palavra?
1: A defesa do Bahia?
0: Quando eu disse ontem, me perguntou, a defesa, você acha a defesa... Ele não concorda
3: com a implicância dele é com você, você não percebeu isso?
1: Não, eu tava vendo hoje, sabe o quê? Os números do Canu. Eu tava vendo hoje os números de Canu no Bahia. Eu acho, Genil, o seguinte... O Bahia tem grandes jogadores, mas tem umas pecinhas aqui pra nós. 2027, bye bye. Se você me perguntar, eu vou listar aqui sem nenhum tipo de receio, né? Ah. Pra você, todo o elenco do Bahia é maravilhoso, é 100%.
0: Maravilhoso não,
1: pra Genildo, todos os jogadores, até que ele não conhece, é o melhor, é os melhores.
3: Olha, a gente pega essas pecinhas, entrega pra ele e forma um time perfeito, Everaldo, Canu.
0: Exatamente.
1: Você deveria ser contratado, Genildo, pra ser treinador, pra resgatar jogador.
0: Eu queria ser contratado para fazer o time reserva do Bahia para enfrentar um coletivo apronto o time de Rogério Ceni.
1: Não, Bahia hoje para mim é um clube organizado. Eu não vou me cansar de falar aqui. Bahia é um clube organizado. Dá gosto ver o Bahia hoje. Gente, qualquer jogador quer vir jogar no Bahia. Sabe? Hoje, como é que tá o Bahia aí? Tá pagando em dia, tá organizado. É lá é exemplo. Os caras. Apesar
3: fora
1: que o sítio hoje
3: também
1: travou muita coisa, mas assim, a gente respeita, sabe? Mas em termos de organização, acho que ninguém tem nada pra falar do Bahia.
3: Fora que ter o Rogério Ceni no comando é um belo cartão de visita
1: os
3: também.
1: Cara, você vê que o sítio não trabalha sob pressão. O Rogério Ceni, pra muita gente, já não devia estar aqui há mais de dois anos.
3: Pessoal,
1: né?
3: Confia no trabalho dele.
4: Se fosse associativo, o Rogério já tinha viajado.
1: No primeiro ano, ele já tá no terceiro ano no Bahia.
3: Mas o sítio acredita no trabalho sólido e constante.
1: O Cadu, pra muita gente, não era pra estar mais aí, mas...
3: Vem acertando.
1: O City, não, calma, igual a Genildo, calma, e vai tocando, né? Mas aí, Genildão, vou ter que ir pra um intervalo comercial, vou liberar você, que você vai pra Praia do Cristo agora, lá em Ilhéus.
0: Praia do Cristo, Ilhéus, essa hora da noite?
1: Vai dar 20 e poucos quilômetros, você vai sair correndo aí de Itabuna até Ilhéus, vai fazer
0: Ilhéus,
1: um trotezinho.
0: Não, daqui,
1: né?
0: De onde eu estou... que é na saída de Itabuna, quilômetro zero exatamente, até a praia do, que você chama de Praia do Cristo, que fica dentro de Ilhéus, nós vamos ter aí 29 quilômetros, exatamente.
1: Mas
0: de
1: noite
0: lá não vou ver
1: essa
0: nada.
1: Essa hora não tá legal pra você, é bom, é melhor 5 da manhã.
0: Dá pra você correr. Tem um pessoal lá essa hora
1: Deixa
0: fica
1: pra
0: sentado
1: amanhã,
0: olhando pro mar, rapaz, sobe um fumaceiro lá, eu acho que é o pessoal queimando o fio.
1: Deixa pra ir amanhã. E não esqueça, Genildo, de trazer o chocolate, aquele preferido do Rafa Sichas. Valeu, Genildão. Um abraço pra você,
0: vou trazer,
1: Genildo.
0: Vou levar.
1: Grande abraço, Genildo Lavinsky. Às vezes ele é polêmico, ele gosta de uma polêmicazinha. Vamos lá. Mas aqui todo mundo sabe, é de boa. Galera, vou pro intervalo comercial de DJ Hércules. Ele que adora tomar aquele suquinho de goiaba com a buchada de carneiro. Eu vou aqui, volto já, galera.

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1: A ansiedade é uma resposta natural do corpo para antecipar desafios. No entanto, quando as preocupações se tornam frequentes, intensas e difíceis de controlar, ela passa a ser um transtorno. Essa condição se manifesta de várias formas, como no transtorno de ansiedade generalizada, na fobia social ou na síndrome do pânico, provocando palpitações, falta de ar e tremores. O acompanhamento com profissionais de saúde mental é fundamental para recuperar a qualidade de vida.
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5: Muito bem, ouvinte Nova Brasil FM, BR-324 com lentidão no sentido Pirajá desde a Via Expressa. Você que tá agora na região do Mercado Modelo e vai para Paripe, é melhor pegar a Avenida Suburbana. 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

0: Valeu, galera, de volta no Futebol Show da Nova Brasil FM. Vou rapidinho, o melhor plantão esportivo do Brasil, França Almeida, Francinha. Hoje eu tô com tempo corrido, na volta tem o Rafa Seixas pra falar do Vitória, tem a fala do Fábio Mota, hein? Quer ouvir? Então segura um pouquinho aí. Vem a Francinha.
1: França Almeida. Ok, meu caro Ivo Ferraz, boa noite, torcedor de todo o Brasil e a todos os colegas que estão aí produzindo mais uma edição deste programa para Nova Brasil FM 104.7. Rapidinho, Ivo, falando da Série B do Campeonato Brasileiro, ontem o Juventude venceu o América Mineiro por 1-0, o gol foi do Marcos Paulo, marcado no segundo tempo. Hoje a bola vai rolar e fechando a 30ª rodada, jogam Botafogo de Ribeirão Preto e a Ponte Preta jogando em Ribeirão Preto, lá no interior de São Paulo. E destaque internacional, como não poderia deixar de ser, a Liga das Nações da UEFA. Ontem, Bélgica 0, França 1, Turquia 1, Itália 4, Geórgia e Ucrânia empataram em 0-0, a Irlanda do Norte empatou com Hungria em 0-0, Romênia 2, Bósnia Herzegovina 4, Suécia 3, Polônia 1, Armênia 2, Montenegro 3 e Chipre empatou com a Letônia em 0-0. Tivemos os amistosos de ontem, o Japão derrotou a Venezuela por 2-1, Coreia do Sul 1, Uruguai 4, Palestina 4, Tajiquistão 2 e no sub-20 o Brasil venceu a Dinamarca por 4-1. Hoje já tivemos o amistoso do Brasil jogando lá na Austrália, a segunda partida contra a própria Austrália, e o Brasil venceu contra a Austrália por 4-2. Gols de Wanderson, Rafinha, Bruno e Vinícius Júnior. Portanto, Brasil 4, a Austrália 2. E no próximo sábado, o Brasil joga a partir das 11 horas, horário de Brasil, contra a Índia, dia 3 de outubro, no próximo sábado. E ainda falando dos resultados internacionais, Ivo, rapidinho, hoje tivemos a Espanha vencendo a Croácia por 4-1 na Liga das Nações. A República Tcheca perdeu para a Inglaterra por 2-0. A Escócia perdeu para a Suíça por 3-0. Eslovênia 2, Macedônia do Norte 0. Finlândia 0, Belarus 0. Moldávia 1, Ilhas Faroe 1. Bulgária 0, Estônia 0. Eslováquia 2, Cazaquistão 1. Luxemburgo levou 3-0 da Islândia. E a vitória da Albânia derrotando San Marino por 3-0. Foram os destaques internacionais de ontem e hoje, válidos pela Liga das Nações, incluso o amistoso Brasil contra a Austrália, Brasil 4, Austrália 2, meu caro Ivo Ferraz.
0: Valeu, Francinho, um abraço pra você, bom descanso. Obrigado, meu Ivo. Querido França Almeida, o melhor plantão do Brasil. 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Deixa eu chamar o Rafa agora, deixa eu mandar aqui um abraço rapidinho, Rafa, pra a minha amiga Ludmila, também tá com a gente. Um abraço aí pro seu Gabriel, pro Rafael. A galera tá sempre acompanhando. Eu até tinha colocado aqui num papelzinho aqui, mas parece que Lorena já pegou. Não foi você não, Lore? Um abraço então aí, viu, galera? Obrigado aí, Rafael, e seu Carlos também ligado com a gente. Obrigado pelo carinho. Rafael, que não é o Seixas, é o Rafael, irmão da Ludmila, torcedora do Bahia e do Jacobino Esporte Clube. Seu Carlos também tá ligado com a gente, torcedor do Bahia e do Nazaré Futebol Clube. Fala, Rafa Seixas, o homem do condomínio, primo do DJ Hércules Carvalho. Agora as notícias do Leão Queridão. Diga,
2: Vitória, Rafa. Vamos lá, vamos falar sobre repercutir, na verdade, né? A fala do presidente do Vitória, o senhor Fábio Rios Mota. Ele deu uma entrevista ontem a uma com a irmã, né? E falou justamente sobre essa questão da Bet. O Esporte Clube Vitória também já se apresentou na tarde de hoje, lá no CT, na manhã de hoje, lá no CT Manuel Pontes Tanajura. O treino pela manhã, sobre o comando do Júnior Nogueira, né? Depois teve academia com treino de força muscular e um circuito no gramado. Pela tarde, aí foi Jair Ventura com a sua comissão técnica, primeira parte, confronto de 1 contra 1, 2 contra 1, 2 contra 2 e 3 contra 2 com finalizações. Na segunda parte, jogo competitivo em espaço reduzido. Atualizando sobre o departamento médico do Vitória, Ramon, Edu e Matheus Silva fizeram treino controlado, orientado pelo preparador físico Ítalo Trinchão, e o Baralhas segue em tratamento. E eu falei ontem aqui no nosso Nova Brasil em Campo que o Baralha, a expectativa é que ele volte na partida contra o Corinthians, o segundo jogo do Vitória, jogando longe de Salvador nessa volta de data FIFA. Nesta quarta-feira, o Vitória volta aos treinamentos às 16h e vai treinar no campo Bebeto Gama. A arbitragem para esse jogo já está definida, e avisar também ao torcedor que os ingressos a partir desta terça-feira 29 foi liberado, tá? Check-in para prioridade 1, plano Sou Colossal, sócio Sou Sem Fronteiras, Sou Tradição e Sou Leão da Barra. Na quarta-feira será a vez do plano prioridade 2, Sou Nome na História e prioridade 3, Sou Vermelho e Preto. A venda online de ingresso estará disponível a partir das 00h de domingo. Ontem, o seu Fábio Rios Mota deu uma entrevista a uma rádio co-irmã, né? Inclusive, mandar um grande abraço para o meu amigo Tássio Caldas, que foi um dos mediadores dessa entrevista. E primeiro, o seu Fábio Mota falou sobre a repercussão das bets. Ele falou como é que vai ficar a situação do Vitória com essa paralisação das bets. Vamos ouvir.
3: Com relação às bets, longe de mim querer defender bet. Eu acho que, da forma que foi feita, assordadamente, é que a gente vem criticar a forma como foi feito. O Vitória tinha contrato com a 7K até, como você bem falou, dezembro de 27. É um ato jurídico perfeito, o segmento reconhecido pelo governo federal. Em cima desse contrato e do valor a receber, o Vitória fez seu planejamento financeiro. Vitória foi à Justiça do Trabalho, fez um acordo global para pagar as parcelas por mês. Vitória foi à CNRD, fez um acordo para pagar as prestações da CNRD. Foi o governo federal, parcelou o imposto para pagar a PERSI. Isso tudo calçado no contrato que ele tem com a BET, que ele recebe por mês para poder pagar. De uma hora para outra, você acorda no outro dia, esse contrato foi extinto. E da forma que foi feito pelo governo federal, não permite que você receba nem a multa, nem a rescisão do contrato da BET. Então eu acho que faltou uma transição. Isso foi feito na Premier League, eles deram um ano para adaptação. Não estou defendendo o BET, repito, eu acho que a forma que foi feita foi equivocada e virou terra arrasada para os clubes brasileiros, para o Vitória, que tinha esse contrato. Você agora não tem dinheiro para pagar a CNRD, vai tomar transfer ban, não tem dinheiro para pagar a Justiça do Trabalho, vai ter as contas bloqueadas, não tem dinheiro para pagar o PS, vai perder o PS. O PS foi a conquista que a gente conseguiu, a gente diminuiu a metade a dívida do clube para conseguir fazer o PS. Quando você deixa de pagar o PS, a dívida do clube volta para o valor original e você perde. Então, as consequências são muito graves, muito grandes, certo? Repito e digo, a forma não foi adequada. Teria que se ter uma transição, se dizer, ó, tudo bem, contrato acabou, certo? Vocês têm 3 meses para procurar novos patrocinadores e por aí vai. Ou um MP que dissesse, ó, o contrato acabou, mas as bets vão ser obrigadas, portanto que já ganharam nesse país, a honrar pelo menos até o fim do ano com quem tem contrato. Poderia ter feito dessa forma, entendeu? Mas nada disso foi feito, né? Então, caiu e estourou para os clubes. E quando que tem dificuldade financeira como Vitória, pior ainda. A gente já tem aí, já tomamos uma bomba de 15 bilhões do Grêmio. Quando você junta só esse ano, a gente vai receber das bets e das placas, porque tá todo mundo falando do patrocínio da camisa. O rombo é muito maior que o patrocínio da camisa. Os clubes brasileiros têm contrato de patrocínio das camisas e tem brasileiro das placas de estado. Aquelas placas que fazem as propagandas ao redor do jogo, certo? No caso do Vitória, estamos falando de 15 com 20, 35 milhões. O ano que vem seria 45 milhões. Então, as placas recebem 75% do dinheiro da BET. As placas também já notificaram os clubes que não vão pagar também o que tem que pagar direito. Em resumo, o Vitória perde 2,5 milhões mês esse fim de ano, certo? Como não recebemos no mês passado 10 milhões e o ano que vem um rombo de 45 milhões, quando que nós já tínhamos um contrato, como você mesmo disse, esse dinheiro já estava computado, quando você vai fazer um planejamento financeiro, que pode ser na sua casa, pode ser de um clube ou de uma empresa, você bota do lado, que eu tenho a receber ou que eu tenho a pagar. Foi assim que a Vitória fez. Infelizmente aconteceu tudo isso.
2: E aí, sim, com esse problema das bets, o Vitória vai ter que olhar para base e tentar rifar alguns dos seus ativos para manter as contas em dias. Ele falou sobre a questão de vender os jogadores da divisão de base.
3: Vamos lá, só resta pra gente agora vender ativo, vender jogador para tentar fechar aí o rombo e o buraco que ficou. Não tem outra alternativa, vamos ter que vender atleta. Nós já temos aí 15 com 10, 25 esse ano e 45 ano que vem. Então, só vai nos restar e tentar vender atleta para fechar essa bomba. É uma MP provisória, que vai levar 45 dias, a partir de agora. O Vitória já recebeu a rescisão ontem mesmo, a Bet mandou a rescisão pro Vitória ontem mesmo. O contrato já tá cancelado, tá? E a gente já começou a segunda-feira sem esse dinheiro para poder provisionar, certo? E com relação ao empréstimo, isso era um assunto que estava sendo tocado antes dessa questão da Bet. Vitória teve em Brasília semana, faz um mês agora, junto com outros clubes, discutiu com o Ministério dos Esportes, que na verdade não é bem um empréstimo, é uma renegociação de dívida fiscal. A maior dívida dos clubes hoje é de imposto. A carga tributária no país é muito alta e no futebol é mais alta ainda, porque os salários são muito altos. E aí é uma coisa que eu digo todo dia, é um absurdo um jogador que ganha R$1 milhão por mês, você ter que pagar FGTS e INSS dele. FGTS e INSS ficou pro cara que é assalariado, não para o cara que ganha R$1 milhão. Ou seja, você teria que ser terceirizado, seria que ser pessoa jurídica, mas aqui no Brasil é assim, você é obrigado a pagar. Em cima disso, pipoca a folha, aumenta muito e os clubes acabam sem poder pagar, vão negociando. Então, essa medida do governo federal, na verdade, é uma renegociação de dívida dos impostos federais que hoje todos os clubes do Brasil devem. Então era uma linha, era nisso que a gente estava discutindo, e o empréstimo, na verdade, não entrava dinheiro pro clube para você pagar a dívida trabalhista e civil, saía direto para lá. Mas isso está caminhando, está tocando, vamos aguardar o desfecho disso aí para ver o que vai acontecer, mas não vai resolver a questão emergencial que a gente tem hoje, que é a bomba que ficou no orçamento dos clubes.
2: Tá aí, a palavra do Fábio Gil Mota.
0: Eu tenho uma dica para ele. Fábio Mota, acelere o processo da SAF. Bote a SAF no Vitória, né? Eu sei que você vai dizer, Ivo, cadê a SAF? Arrume a SAF. Eu não. Vocês contrataram um escritório, que eu sei, o Vitória paga o escritório. Sica. Não, quer ver? Sica. Onde foi que eu vi o Sica? Lá na SAF do Vasco. Lá na SAF do Vasco, no dia que o Vasco estava lá no Rio de Janeiro com o negócio desses novos investidores, aos parentes lá da Leila Pereira. Ele estava lá, o Sica. Tava lá, então certamente ele tá naquele meio também da SAF lá do Vasco. Então, assim, o Vitória tem que ser SAF. Se quiser ser hoje um time para não depender de SAF, para não preocupar mais, arruma uma SAF boa, né, Gabriel? E coloca.
4: Sabe qual é o grande problema do Vitória não virar SAF? O próprio Fábio Mota, e eu não tô nem falando dele não querer implantar a SAF no Vitória, é incrível como ele tem a capacidade de depreciar o Vitória o tempo inteiro. Eu, enquanto comprador, jamais ia querer comprar o Vitória ouvindo o Fábio Mota falar. O cara fala mal do time o tempo inteiro, não tem dinheiro pra isso, não tem dinheiro pra aquilo, o jogador não faz isso, não tem equipamento pra isso, não tem aquilo, não tem aquilo outro. O cara passa o tempo inteiro descendo a lenha, descendo a madeira no próprio time. Como é que algum comprador vai se interessar em comprar um time desse?
0: Gabriel,
4: o cara comprou o Vasco da Gama. Vá assistir a entrevista de Pedrinho fala do Vasco como se o Vasco fosse o Real Madrid, meu irmão. Mesmo o Vasco todo quebrado, com estrutura ruim, perdendo pra todo mundo, o cara bota o Vasco lá em cima. Por isso que vendeu.
0: Foi, Gabriel?
4: Por isso que vendeu.
0: Tudo é o Vasco.
4: Eu queria acabar com o Botafogo. O Botafogo, todo mundo dando lá o tempo inteiro pra ajudar o Botafogo, O Botafogo já foi comprado de novo. Ninguém vai comprar o Vitória, meu irmão. Não vai comprar porque o cara fica o tempo inteiro depreciando o próprio time. Isso não existe, bicho. É surreal o cara ir a público dizer que não deveria pagar FGTS do jogador porque o cara ganha mais de R$1 milhão. Isso é direito do trabalhador, meu filho. Não é questão do quanto o cara ganha, pelo amor de Deus, que loucura.
5: O jogador escuta isso e ainda vai querer, e o Vitória ainda vai querer entrar na briga por um grande jogador falando isso.
0: Ó, outra notícia aqui, está dando o que falar, está rendendo muito assunto essa questão das bets. O governo de Minas Gerais anuncia um auxílio de 32 milhões aos clubes que vão perder patrocínio de bets. Aí eu pergunto, né? Vai sair de onde esse dinheiro? O governo de Minas vai tirar dinheiro para dar América Cruzeiro, que é rico. O Cruzeiro é rico, o dono do Cruzeiro é rico, entendeu? O Atlético também é uma SAF, tem muita grana. O América também é SAF, né, Rafa? O América também é SAF, né? Do Rio, é tudo SAF lá. Então, assim, o governo vai tirar esse dinheiro de onde? Para ajudar os clubes.
5: Do bolso do povo.
0: Do bolso do povo, né? Vai tirar aumentar da saúde, impostos, da educação.
5: Por aí vai.
0: Né? Daquilo que, às vezes, deixam de fazer algo para... Aí eu sou contra.
5: Deixar de fazer manutenções na cidade, o deixar que seria de cuidar, importante.
0: Né, do povo, de investir no povo pra.
4: Rapaz, aí, deixa esses caras trabalharem, meu amigo. Deixa esses caras venderem marca. Bora ver se esses caras sabem trabalhar. Diretor de futebol, presidente, gestor, diretor de marketing. Deixa esses caras trabalharem. Para de querer dar boa vida a esses caras, rapaz. Manda vender camisa, lançar a camisa, lançar a campanha. Deixa esses caras trabalharem, rapaz.
0: Eu acho que tá cedo demais pro governo de Minas já começar, né?
5: Tá um desespero. Tá uma liberar, loucura.
0: É como se os caras não tivessem nenhum tipo de renda. É como se
5: os cofres fossem vazios.
0: 100% dependente. Quer dizer, apesar que o Vitória é
4: sabe um por que o torcedor depende muito. Sabe por que o torcedor tanto, né? Vai a público pra ir contra essas notas dos clubes defendendo as bets? Porque o torcedor para pra pensar, rapaz, eu imagino não sei quantos. Chegamos ali na loja, na frente do estádio, e pagamos 450, R$500 numa camisa. E não sou só eu, são vários. Pra onde é que tá indo esse dinheiro? O que é que tá fazendo com esse dinheiro?
0: Por exemplo, na Fonte Nova, Gabriel, um sanduíche custa R$30.
4: Desse estacionamento tamanho, R$80, meu amigo, na Fonte Nova.
0: Estacionamento. Você vai comprar um refrigerante, R$10.
4: Pô. Uma camisa do Bahia original de jogador, modelo jogador, é R$600. Pra onde é que tá indo esse dinheiro? Pronto, do Flamengo. Imagina do Flamengo. Imagina do Flamengo. Você não vê clube europeu reclamando de negócio de bet.
0: A gente sofre pra fazer o nosso trabalho aqui no rádio, com todas as dificuldades, pra chegar no estádio, pra sair do estádio, aí esses caras estão aí chorando.
5: Eles não facilitam nada pra gente lá.
0: De barriga cheia. Ó, quem pegou seu abacaxi, que descasque. Descasque seu abacaxi, tá certo?
5: Nossa, Guica, dando Lobby, tchau pra gente
0: manda
5: aí.
0: Manda descascar o abacaxi, um abraço, hein?
5: Um abraço pra todos os nossos ouvintes, até amanhã, viu?
0: Valeu,
5: um
0: beijo. Tchau, Rafa.
2: Tchau.
0: Homem do condomínio, tchau Gabriel Bacelar.
4: Valeu, tchau, até amanhã.
0: Valeu DJ, valeu Francinha, valeu Robertão, valeu Genildo, um abraço, boa noite Bahia querida, boa noite meu
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0: Razão 4x4. Marcelo Soares, Nova Brasil Salvador, 104,7.
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2: 7h21, aqui tem Marisa Monte.

0: Brasil com Nando Reis. As coisas tão mais lindas. Mais que moderna, brasileira, 20 para as 8.
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14: De volta ao 29 horas FM, Avenida CM com pontos complicados dos dois sentidos. Ela é a via mais rápida para você que sai de Jardim de Alá e vai para a região de Brotas. A Avenida Jorge Amado tem trânsito tranquilo, sendo a melhor opção para você que vem da Boca do Rio e vai para a Paralela. 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
0: 7:43, ela é Duncan, depois do perigo.

0: Nova Brasil, Roberta Campos, O Que É o Amor? Mais que moderna brasileira, 5 para as 8. 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
3: Olá pessoal, eu sou o chefe Tom Rosa do Vale do Capão do Bistrô Gato 7. Nessa semana eu vou falar de algo que todo mundo adora, ou pelo menos uma parte. Principalmente para aqueles que são veganos, vegetarianos e curtem comida oriental. Eu vou falar de cogumelos. Você conhece cogumelo? Se você achar que não conhece, você esqueceu de um detalhe. Sabe o que tem ali no estrogonofe, que por acaso é minha receita russa? Exatamente, cogumelos, que está crescendo cada vez mais no nosso país, uma alternativa para quem não pode comer carne, para quem tem restrições alimentares. E nessa semana, tanto aqui na rádio quanto no meu Instagram, eu vou falar um pouco mais, explicar como chegou aqui no Brasil e passar uma receitinha fantástica. E me segue, hein? _ Chef Tom Rosa lá no Instagram. Beijo para todo mundo, fui!
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6: 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Avenida Paralela no sentido centro tem tráfego intenso, mas é o melhor caminho para você que sai de um São Cristóvão em direção à Barra. 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
8: Mais que moderna brasileira, ótima noite. Tá no ar o Sub Medida. A gente começa com o Barão Vermelho, Maior Abandonada.

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0: no Brasil mais que moderna brasileira, o som do Jota Quest do seu lado. 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A gente se fala, muito boa noite.
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0: 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As notícias do governo federal que movimentaram o país no dia de hoje.
1: Olá, boa noite.
2: Boa noite para você que nos acompanha em todo o país.
1: Terça-feira, 29 de setembro de 2026.
2: Vamos aos destaques do dia.
1: Trabalho e emprego.
2: População ocupada ultrapassa os 103 milhões de pessoas de junho a agosto.
1: Um índice de 58%, segundo dados do IBGE.
2: E de acordo com o CAGED, foram criados em 2026 mais de 1 milhão e 1.000 postos de trabalho. Graziela Mendonça.
3: Segundo dados do novo CAGED, o Cadastro Geral de Empregados e Desempregados, foram 166 mil novas vagas de trabalho de carteira assinada criadas em agosto deste ano.
1: O governo pede retirada do ar de mais de 5 mil sites de apostas ilegais.
2: E a ação contra bets irregulares remove 390 páginas e perfis das redes sociais. Luana Karen.
4: Ainda como parte das medidas de combate às bets, as lojas de aplicativos foram notificadas para a retirada de 186 apps até o dia 6 de outubro.
1: E vamos falar hoje sobre a prova de vida do INSS.
2: Atualmente é feita de forma automática com cruzamento de dados oficiais.
1: E uma outra oportunidade para a comprovação é comparecer às urnas durante as eleições.
2: Quem vai dar os detalhes é a presidente do INSS, Ana Cristina Silveira.
5: O TSE, que tem uma base que é consolidada, consegue fazer após a votação, enviar esses dados para o INSS e com isso a gente consegue fazer a comprovação da vida e continuar com esse benefício ativo.
1: Hoje na apresentação da Voz do Brasil, eu, Mariana Jundmann e Luciano Seixas.
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1: Desde a publicação da medida provisória que proíbe apostas online no Brasil, na última sexta-feira, foram intensificadas as ações de combate à prática.
2: Bloqueio de sites, remoção de sites e perfis, retirada do ar de aplicativos e conteúdos de publicidade.
1: Os detalhes foram apresentados em uma coletiva de imprensa hoje em Brasília.
4: Em três dias, entre 27 e 29 de setembro, após a edição da medida provisória que proíbe as bets no Brasil, o Ministério da Justiça e Segurança Pública encaminhou à Anatel o pedido de bloqueio de mais de 5.200 sites ilegais de apostas. Quase 400 páginas e perfis em redes sociais tiveram remoção solicitada. De acordo com o secretário nacional de Segurança Pública, Chico Lucas, a medida permitiu aos órgãos competentes seguir o rastro do dinheiro movimentado pelas casas de apostas.
6: Nós não tínhamos instrumentos legais para ir atrás do dinheiro. A MP trouxe obrigações às instituições financeiras, o Banco Central já regulamentou duas resoluções e essas resoluções permitem que nós possamos ir atrás de para onde vai o dinheiro. Isso representou, nos três primeiros dias, uma queda do número de PIX da na ordem de 10% dos PIX realizados no Brasil, que muito provavelmente eram PIX que iam para instituições de jogos.
4: Ainda como parte das medidas de combate às bets, as lojas de aplicativos foram notificadas para a retirada de 186 apps até o dia 6 de outubro. Plataformas de redes sociais também foram notificadas para retirar qualquer conteúdo de publicidade relacionado a apostas de cotas fixas e bets, segundo o secretário nacional de Direitos Digitais, Vitor Fernandes.
7: Em até 10 dias, que foi o prazo dado pela medida provisória, oficiou 8 grandes plataformas de redes sociais para que sejam retirados todo e qualquer conteúdo de publicidade relacionadas às apostas de cota fixa, às bets. Porque aqui é a porta de entrada para que os apostadores consigam acessar esses serviços.
4: Para reforçar a fiscalização contra os sites de apostas, foi regulamentado o Comitê Interinstitucional de Fiscalização da Exploração e da Publicidade Ilegal de Apostas de Cota Fixa. O colegiado será composto por 15 representantes de órgãos federais e vai articular as ações das autoridades competentes para a prevenção, a fiscalização e a repressão a essa prática. Reportagem Luana Karen.
2: O Ministério do Trabalho e Emprego divulgou hoje os dados do novo CAGED.
1: O levantamento do mês de agosto mostra a criação de quase 166 mil postos formais de trabalho no mês.
3: Foram 166